0: E chega pra cá, Munhoz e Mariano.
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1: 9:37.
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1: 9:38. 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
1: Pra ficar bonito assim, ó. 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

0: 10:21.
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0: Uma salva de palmas aí, Gabriel G. Valeu, galera. Obrigado. Valeu, Juliano.
1: Obrigado, Gabriel. Juliano.
2: Valeu.
1: Sucesso cada vez mais, viu?
2: Nós todos.
1: Tchau, gente. Ver. Obrigado.
2: Valeu. Entendeu? Obrigado a vocês.
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0: Meia-noite e um.
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1: Quem tá apaixonado, levanta a mãozinha lá em cima assim, ó, comigo. 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Todo mundo. Os camarotes também, vamos lá.

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7: 4:30. 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
18: Pontualmente em Bauru, 5 horas, um bom dia.
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1: E embora são 5 horas e 2 minutos, 5 e 2, acertando o seu relógio com a Rádio Quero Mais FM, uma rádio muitas vozes, hein? Manhã de segunda-feira, hoje já é 20 de julho do ano de 2026. Parabenizar os amigos ouvintes que hoje completa mais um ano de vida. Pertencente é o signo de Câncer, estamos no inverno brasileiro, a fase da lua é lua nova, hein? 201 dias passados já de 2026, faltando 164 dias para que termine esse ano. Datas comemorativas de hoje, vamos lá, o que comemoramos nesse 20 de julho? Hoje é aniversário de Santos Dumont, hein? Tá aí, também. Hoje comemoramos o dia de Santo Aurélio, é o dia de Santo Elias, né? Dia do amigo, dia do anjo Daniel, dia do primeiro pouso na lua em 1969, é o dia internacional da amizade, dia internacional do xadrez, dia nacional do biscoito e dia pan-americano do engenheiro. Datas comemorativas de hoje, 20 de julho do ano de 2026. Está no ar mais uma edição do programa Bom Dia Viola pela Canal Mais FM. E a partir de agora a gente começa trazendo para vocês aí tempo, a temperatura, as feiras livres de Bauru, deixando vocês muito bem atualizados no que vem acontecendo aí em nossa cidade.
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1: Embora são 5 horas e 3 minutos, na cidade sem limites, nesse momento está com 16 graus. A umidade relativa do ar está em 78%, ventando 10 km por hora, hein? Céu totalmente limpo neste momento em Bauru. Temperatura máxima hoje deverá atingir aí 30 graus, hein? Sem previsão nenhuma de chuva para essa segunda-feira aqui na cidade de Bauru. Perfeito? A Prefeitura Municipal do Bauru informa os três pontos de feiras livres que a gente tem hoje em nossa cidade. Temos feira hoje lá no Novo Jardim Bagana, na Rua Neus Aparecida Focuda, quarteirão 5, das 16 até as 21 horas. Na Vila Aviação, Avenida Doutor Mário Oliveira Matozinhos, na Praça da Visão, das 17 até as 21 horas. E também na Vila Universitária, Henrique Sabe, ali em frente ao Bauru Center Shopping, começa às 16, e até as 20 horas, no quarteirão 15 da Henrique Sabe, que tem essa feira aí. Hoje é dia dos amigos feirantes aí, repor as mercadorias que foram vendidas até ontem, domingo, a partir de amanhã, sempre produtos fresquinhos aí, para que a gente possa estar adquirindo nas feiras livres de Bauru. E aqui na Canal Mais FM a gente passa para vocês todos os endereços das feiras livres dia a dia, para que vocês fiquem bem atentos. Perfeito? Bora lá então, começar mais essa edição do programa Bom Dia Viola. E aos amigos feirantes, aquele alô, aquele abraço, aquele bom dia. E aos meus amigos lá de Tibiriçá, Toninho, Joel, Zé Carlos, Dona Marli, Juliana, aquele abraço, bom dia, muito obrigado sempre pelo carinho, pela sintonia, tomando seu café para começar mais um dia de trabalho e mais um dia de luta aí, né? Prepara para a gente aí, produz qualidade e manda aqui para a cidade para que a gente possa consumir. 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Mas tá tranquilo, né? Tá gostoso, temperatura, perfeito? 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O nascer do sol hoje em Bauru será 6 horas e 54 minutos e o pôr do sol às 17h51. A partir de agora a gente libera nossas linhas para que você possa estar entrando em contato com a gente pelo fone WhatsApp 14 996188790, repetindo 14 996188790. Redes sociais, fanpage da Canal Mais FM no Facebook, pesquisa aí Canal Mais FM Bauru, você vai nos encontrar lá. Deixe seu like, ative o sininho para receber as notificações e todas as postagens que a gente fizer, você será notificado. Também tem o Facebook de Carlos Branco Branco em tempo real, eu visualizo aqui, pode mandar lá o seu alô, seu abraço, seu bom dia, sua indicação musical, que eu estou visualizando por aqui. Perfeito? No Instagram tem B Carlos Branco e Canal Mais FM. Siga a gente pra gente seguir você de volta. Vamos ouvir Rádios Net, Tune Rádios por todas as plataformas digitais e também pelo nosso site canalmaisfm.com.br. Você consegue curtir o programa Bom Dia Viola comigo, Carlos Branco. Aí tá, né? No analógico você sabe muito bem a nossa sintonia, 87,9, essa é a nossa sintonia da Canal Mais FM. Perfeito, bora começar então o dia. Vamos começar tocando moda do Belmonte Amoraí. Toca Mercedita, né? Na sequência vem aí Dia de Visita João Paulo Daniel e Passos na Calçada com Craveiro e Cravinho. Três modas mesmo de qualidade pra gente começar bem o dia. As demais eu vou deixar por conta de você, amigo ouvinte, que é o Mais FM. Eu acredito ter bom gosto e é de indicar pra gente que é de melhor nas modas de viola e nos clássicos sertanejos. Acerte seu relógio agora em Bauru, são 5 horas e 7 minutos. Uma excelente manhã, uma ótima segunda-feira.

Agora, embora são 5 horas e 18 minutos, acertando o seu relógio 5:18, conferindo o sucesso aí de Graveiro e Gravinho, cantando a música Passos na Calçada, João Paulo Daniel, a música Dia de Visita, e a primeira que abriu né, o programa Bom Dia Viola desta manhã de segunda-feira, foi com Belmonte Amarei, a música Mercedita. E agora a gente começa já a mandar o nosso abraço, bom dia para o pessoal que está comigo, desejando uma excelente manhã, uma ótima semana, né? Uma ótima segunda-feira. Meu amigo aqui, o Zito, né? José Carlos Zito, bom dia, família Carambais FM. Ó, uma rádio, muitas vozes, né? Bora, André, Carlão, bora, Zito, bora trabalhar, meu irmão, bora, vamos que vamos, né? Acelera aí, não pode parar de jeito nenhum. Minha amiga Cristiane, ela é lá da Unimed, perdão, né? Está sempre na sintonia com a gente também, curtindo aí o programa. Valeu, Cris, um abraço, querida, bom trabalho, que Deus abençoe você e todos os profissionais que aí na Unimed estão trabalhando, tá bom? Eu sei que tem muita gente ouvindo aí a Canal Mais FM, perfeito? Meu amigo do Departamento de Água e Esgoto, Lair Silva, tá por aqui, já mandando seu bom dia, meu irmão, valeu. O Roberto, meu amigo Roberto, lá do Meridota, ele e a esposa Aldaísa estão na sintonia também, curtindo o som da Canal Mais FM, manda aquele bom dia especial, bom trabalho, Roberto, bom trabalho, Dada. Rosana Roque Ferreira, Rosana Zé Jaqueline, já está comigo mandando aquele bom dia, bom trabalho. Hoje a Rosana Zé Jaqueline estão na feira lá da Praça do Avião, né, Rosana? Na parte da tarde, né? Perfeito. José Benedito Vila São Paulo, bom dia, Canal Mais FM. Toca pra gente aí, Leite Hospital. É Tião Carreira e Pardinho, hein? É José Benedito da Vila São Paulo na sintonia. Valeu. Danilo Moura, meu amigo caricaturista, tá por aqui. Bom dia, Carlão. Saudações caricaturísticas, né? Toca pra gente aí, Teodoro Sampaio, a música Água no Leite. Bom dia, Danilo. Que Deus abençoe seu dia, meu parceiro. Tamo junto, né? Bora lá, bora render, bora trabalhar. O meu amigo aqui, o Tiaguinho da padaria, né? Mandando bom dia. Ô, compadre, bom dia, né? Começo de semana abençoado pra todos nós, né? Ah, também. Um dia, né? Também abençoado. Né? Aí tamo junto. Abraço aos nossos amigos Danado, André, Marcelo Dota, né? Também o Bate Simples, um canal mais vivo, uma rádio, muitas vozes, né? Que Deus abençoe a nossa semana, meu irmão. Amém. Que assim seja, uma semana abençoada. Perfeito? Mas por a gente por aqui, Juninho Cunha da Padaria Quero Mais, Juninho Elô e todos os colaboradores da Padaria Quero Mais estão na sintonia, já curtindo o programa, e a gente agradece o carinho sempre e a sintonia. Valeu. A Francine Pellegrinelli, ela é aquele pederneiro nos ouvindo pela internet, deixa aquele bom dia especial. Bom dia, Fran, bom trabalho, querida, que Deus abençoe seu dia e a gente agradece o carinho sempre e a sintonia. Silvio Aparecido, meus menos, irmão do Santa Luzia, bom dia, meu querido Carlão, né? Toca pra gente aí, Rei da Honestidade com Sidmar, Sudimar, né? Perdão, Sudimar e João Ricardo, obrigado, foi pra mais um dia de trabalho, mais de um dia de luta, semana apenas começando, daqui a pouco já é sexta-feira de novo, pode ter certeza, viu? É aqui, nosso amigo Isaías, Nova Paulista, né? Bom dia, Carlos Branco, eu gostaria de ouvir a música Te Amarei por Toda a Minha Vida com Belmonte Amarei, oferecendo para todos os ouvintes e pra família Canal Mais FM, desejando uma ótima semana, né? Abençoada por Deus, amém, que tenhamos mesmo uma semana abençoada por Deus, perfeito? Meu amigo Aldo Cardoso na sintonia, já mandando aquele bom dia especial. Obrigado pelo carinho sempre e pela sintonia, né? Também deixa desejando aqui aquele bom dia para todo mundo, né? Vamos lá, né? Quem mandou aqui pra gente um bom dia? O nosso amigo Marcelo mandando bom dia, né? Bom dia, né? Porque hoje é o dia dos amigos, né? Amigo e dos amigos também, né? Ele mandou pra gente aqui um bom dia e a gente agradece, né? Hoje é dia do amigo, dia 20, né? Já falamos no começo do programa a respeito da data, né? Dia 20/7, dia do amigo, né? Aquele abraço também e amizade para todos, né? Para todos os valores da Canal Mais FM, né? Tá aí, né? Velho Marcelo Rodrigues, né? Da Silva, e está sempre na sintonia com a gente também, né? Obrigado cada um, né? Para cada um de nós, né? Valeu, meu irmão. Um abraço, bom dia, obrigado pelo carinho sempre e pela sintonia. Prefeito, leito de hospital que encanta, Etião Carreiro Pardinho, Teodoro Sampaio, nós, né? Valeu, meu irmão. Um abraço, bom dia, obrigado pelo carinho sempre e pela sintonia. Prefeito, leito de hospital que encanta.

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14: Agora, bom, são 5 horas e 33 minutos, 5h33, vamos lá para as primeiras informações do dia, chegando aqui no Informativo Canal Mais FM, informações aí da Transurbem Durb, a gente leva para você, amigo e ouvinte. Informativo Canal Mais FM, Transurbem informando, hein, que as duas empresas que vão ao transporte coletivo de Bauru e a grande cidade de Bauru, cidades sem limites, funcionam perfeitamente, tudo normal nesta manhã de segunda-feira, hein, você que usa o transporte coletivo para ir voltar ao trabalho, os ônibus estão passando na hora certa, umas linhas começaram às 4h30 da manhã, as demais às 5 horas, então, portanto, tá tudo no jeito, hein, tome seu café, avise aí, né, se ajeite, vai começar mais um dia de trabalho, porque o ônibus não espera por ninguém, não, é você que tem que esperar pelos ônibus, perfeito? Também a Endurbe informa que daqui a pouco, a partir das 6 da manhã, os amigos coletores estarão recolhendo o lixo orgânico seletivo. Já separou, minha senhora, o orgânico seletivo? Já, tá tudo no jeitinho. Então, se ela sabe quem vai passar hoje, coloque na ligeira, eles vão passar, vão deixar tudo limpinho, tudo normal, aí em frente à sua residência. Informativo Canal Mais FM, trazendo as primeiras informações do dia, dizendo pra você que está tudo normal com a Transurbe e com a Endurbe aqui na Cidade Sem Limites. Bora! Perfeito, seguimos aqui por aqui com uma boa abraço, bom dia, meu amigo Mário, lá do Ótica Bela Vista, Mário, Lucília e Débora, está por aqui com a gente também, Mário, manda aquele bom dia, especial dia, abraço, valeu, parceiro, toca Caçador do Inviema aí, com o Tião Carreiro Pardinho, vamos tocar, valeu, um abraço, meu irmão, bom dia, meu amigo Edivaldo Endurbe também já está por aqui comigo, mandando aquele bom dia especial, bom dia, parceiro, que Deus abençoe, Alair, Departamento de Águas e Esgoto, mandou uma xícara das ondas de café aqui para nós, né, Alair, aquele abraço, valeu, parceiro, bom dia, que Deus abençoe você e todos os seus familiares. Perfeito, rei da honestidade, né, Sudimar e João Ricardo, que canta, Irmãs Barbosa, né, te amarei por toda a minha vida, a garçonete com Jaque Jonas, é na sequência, devolvo a passagem com João Mineiro Marciano, Caçador do Inviema, com Tião Carreiro e Pardinho e Joaquim Manuel, canta a música Som de Cristal. A gente volta na sequência, trazendo muito mais informações para você, falando da padaria, quero mais, a padaria da família Bauruense. São 5 horas e 35 minutos, uma excelente manhã, uma ótima segunda-feira. 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

Bárbaro. São 6:09, acertando o seu relógio 6:09, hein? Quem disse que esqueci? Milionários é Rico cantando aqui neste bloco. 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Agora seguimos, um abraço, bom dia, meu amigo Marcelo Dota na sintonia, bom dia, meu irmão, Deus abençoe seu dia aí, tamo junto, né, bora lá, né, Guido de Piratinga também já está por aqui com a gente, mandando um bom dia, valeu Guido, um abraço, bom dia, Osniazzi, grande vereador de Piratinga também, manda aquele bom dia, galerinha do bem, valeu Osni, um abraço a ele, a Solange, a sua esposa, sempre na sintonia com a gente, não tem jeito, né, só, Osni tá escutando, você tem que escutar também, né, desse jeito, um abraço, querida, Deus abençoe seu dia aí, meu amigo, meu irmãozinho aí, o Malamé, né, o Kendo Bem, né, o ele, André Cremondes, já está por aqui com sua milonga e pode ter certeza, hein, que a gente vai colocar no ar daqui a pouquinho as milongas de André Cremonês. Quem canta agora é Mato Grosso Matias, a música Retrato de Mãe, a Dona Viola e Gardel, né, Tropas e Boiadas e Cantinho do Planeta com Eli Silva e Zé Goiano, sua moda de qualidade que você confere aqui em 87,9. São 6:13, uma excelente manhã, uma ótima segunda-feira.

0: Embora são 6 horas e 24 minutos, acertando o seu relógio, 6h24, hein? Agora sim, você conferiu aí com Eliseu e Zé Goiano a música Cantinho do Planeta. Passou por aqui também Tropas e Boiada com o Dão da Viola Gardel e Retrato de Mãe com Mato Grosso Matias. Só moda de qualidade, você confere aqui na Canal Mais FM, uma rádio muitas vozes. Perfeito? Verdades verdadeiras, nem tanto, mentiras mentirosas, sim. Tá mais ou menos em torno de 80%, 20% de mentira. O resto é tudo milonga, né? André Cremonês vai falar com a gente, contar sua história. Eu falo o seguinte, que 20% é verdade, 80% é milonga dele e dos seus milongueiros. Então fala comigo, meu amigo Malaman, que ando bem, bom dia.
1: Bom dia, meu irmão Galão, bom dia.
0: Bom dia.
1: Galão, subxerife, investigador e preservador da cidade de Iacri.
0: Iacri?
1: Iacri, município aquele interior paulista, Galão. Passou um pouquinho mais de 6.800 habitantes, hein? Iacri, Galão, que da língua caigangue quer dizer sol. Esse nome foi dado, Galão, lá antes de 1938 para homenagear um antigo cacique que vivia naquela região, hein?
0: Sim, entendi.
1: O termo correto, Galão, é Jacri, só que daí foi adaptado para Iacri, que quer dizer sol em caigangue. E antes de receber o nome de Iacri, Galão, o município se chamava Juliana. É isso mesmo, Galão. Bom dia, meu irmão Galão. Bom dia.
0: Bom dia, André.
1: Ô, Galão, você sabe que esses dias o Luiz Antônio tava desesperado, né, rapaz?
0: Por quê?
1: Que o cavalo quarto de milha dele tinha desaparecido.
0: Ah, tá
1: brincando. Não é que encontraram o quarto de milha do Luiz Antônio.
0: Onde tava?
1: Tô mandando vídeo, Galão. Não é que o quarto de milha do Luiz Antônio, ele colocou equipamento de mergulho. É isso mesmo.
0: Você tá brincadeira.
1: Aqueles pé de pato e aqueles escafandros, né? E foi mergulhar nas águas profundas do Rio Tietê. Ah, Galão, tô mandando vídeo pra você ver, Galão. Não é que agora o cavalo do quarto de milha do Luiz Antônio virou professor de mergulho. E tô até sabendo, rapaz, que tem grandes chefes de expedições aquáticas que estão querendo contratar o cavalo do Luiz Antônio para ser professor de mergulho.
0: Que
1: agora,
0: é isso?
1: Segura, hein? Não é verdade, Marcelo Dota? Não é verdade, Marcelo Dota Arminha? Não é verdade, Bart Simpson? Ajuda aí, Tiaguinho. Ajuda o cavalo, o quarto de milha do Luiz Antônio virar um cavalo marinho.
0: É isso que eu ia falar, agora é cavalo marinho.
1: Viu, Galão?
0: Como é que seria o galope do cavalo marinho, hein, André? Você consegue fazer a sonoplastia do cavalo? É o cavalo marinho? Como é que seria o galope dele? Toc, toc, toc, toc, toc, toc. Queria saber como é que é. Se você conseguir fazer, você faz aí pra gente saber, perfeito? O Thiago tá por aqui, Thiago. Cuidado, não é Iacri, hein? Cuidado com a cidade, hein? É Juliana, assim o André falou, hein? Bom dia, Thiago.
2: É, compadre, você tinha visto de tudo, mas eu ia falar pro senhor, né? Semana começou com o pé direito, esquerdo, com Espanha sendo campeão, rapaz do céu, pulou.
0: Tudo junto.
2: O Andrezinho pulou com os dois pés no meu peito, agora vai vendo, pega a visão, rapaz do céu. Luiz Antônio agora surpreendeu todo mundo, hein, rapaz?
0: Pois
2: o quarto de milha dele, cara, você vai ficar indignado. Rapaz, ele foi na BDA e tava faltando um professor, sabe? Que ele foi ali pra fazer umas cavalgadas ali também na Ípica. E levou o quarto de milha dele. Cara, você acredita que esse quarto de milha, cara, surpreendeu a todos?
0: Acredito, é.
2: A todos e todo mundo.

0: falando? Cara. Ele chegou lá, cara, dando aula de mergulho e outra, cara. Faltava professor de polo aquático. Você acredita, cara, que ele é tetracampeão de polo aquático e ninguém sabia? Nem o Luiz Antônio sabia. Ele comprou por comprar, né? Pra ali guardar um dinheiro, ele ia guardar, mas acabou comprando pra investir.
1: Sim.
0: E agora, rapaz, o melhor investimento que ele fez, cara, professor de polo aquático e de mergulho. Rapaz do céu, tá todo mundo que nesse corte de milho. A BDA vai querer que já vai contratar já. Ô menino danado, pegou a visão? Na verdade, André, na verdade, doa. Ajuda aí.
1: Ajuda aí, que jeito? Como é que é, André? O pocotó do cavalo na água, vamos ver como é que é. Isso é no brejo, né? Afundando a pata, né? Só pode ser desse jeito mesmo, viu? Seguimos aí, né? Vamos lá, né? Temos o Barcinho chegar, tá tendo a gente colocar ainda, né? Vamos lá. Deixa eu mandar um abraço, minha querida amiga, a Edna, lá do Jardim TV, está na sintonia. Bom dia, Edna. Um abraço a você e todos os seus familiares que estão sintonizados na Canal Mais FM. O TT Boiadeiro também já está por aqui com a gente para mandar o seu recado. Fala comigo, TT. Bom dia, irmão. Tá bom?
2: Bom dia, meu amigo.
1: Bom Carlos dia, TT.
2: Carlos Branco.
1: Sim.
2: Hoje eu gostaria de ouvir Curió e Canarinho, Lulu Apaixonado. Oferecer para o pessoal do Pelégolo Meu Povo, Ricardo Capuano, o pessoal do Vário Silvinho, Maurinho da Roteirinha da Céu Aparecido, Tonhão da Banca, Roseval Caminhoneiro, Jacaré do Parque das Nações, a Dona Edilma de Três Américas e todos os ouvintes, beleza?
1: Beleza.
2: Canal Mais, uma rádio e muitas vozes.
1: Perfeito. Tchau,
2: obrigado.
1: Tchau, nada. Valeu, TT, um abraço, bom dia, tá aí, né? Vamos lá pro apoio cultural? É, vamos lá, a gente volta na sequência, perfeito?
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1: Em Bauru são 6:29. Bom dia.
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11: A hidratação do corpo humano é essencial para o bom funcionamento do mesmo. Beber bastante água, seja durante o inverno ou durante o verão, é, portanto, fundamental. Durante o inverno, a pele tende a ficar ressecada. Nessas horas, a ingestão de água pode ajudar bastante. Além disso, a água é importante para o controle da circulação sanguínea e para a respiração, assim como para os músculos e bom funcionamento das células. O soro fisiológico pode ser utilizado mais ou menos com a mesma finalidade. Isso porque, quando aplicado nas narinas ou na região dos olhos, por exemplo, ele hidrata e umidifica, evitando irritações e facilitando a respiração.
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0: Tá aí, sucesso de Canário e Canarinho. Curió e Canarinho, perdão, né? A música Lulu Apaixonado. E em Bauru, são 6 horas e 38 minutos, acertando o seu relógio com a Canal Mais FM, uma rádio muitas vozes. Você faz parte dessas vozes aqui na Canal Mais FM, perfeito? 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Agora seguimos por aqui com um alô, abraço, bom dia para o pessoal que está desejando uma excelente manhã para a gente. Vamos lá, né? Olha só, o meu amigo Vitor Alcântara, Serpa Gomes, então da Rede Confiança de Supermercado. Bom dia, Carlão, né? Ótima, abençoada semana para todos nós, né? Se possível, manda pra gente a música Nuvem de Lágrimas, com um Chitãozinho e Chororó. Vou tocar assim, tá aqui no jeito, né? Oferecendo para todos os ouvintes. E segundou, né? Positivo, né? Valeu, irmão. Canal Mais FM, uma rádio das vozes. Valeu, Vitão, um abraço, bom dia. Edilma do Três Américas está por aqui com a gente também, né? Vamos lá, fala comigo, Edilma. Bom dia, queridos, como é que você está? Diga lá, bom dia, diga.
1: Bom dia, Carlos Branco, queria mexer o chalinho, Carlos Branco, queria mandar você mandar um destaque. Claro. Eu falei para o Sarafim, para a minha neta, para a minha neta Isadora. A Isadora está dormindo hoje. Aí, eu peço para todas as minhas amigas e amigos que estão escutando o Canal Mais, para todos os ouvintes, para todos os aniversariantes, para todos os locutores. Principalmente aí pra você, Calma, que Deus abençoe o seu dia. Hoje e sempre. Abraço, beijo. Vamos escutar seu programa.
0: Beleza, Dilma. Um abraço, Serafim, Emily também, a Tetezinha, sempre ligado com a gente, né? Rosa Fernandes da Vila Junta, mandando aqui um bom início de semana, né? Com as bênçãos de Deus para todos nós. Bom dia, Rosa. André Bart Simpson chegou por aqui, mandando seu bom dia, meu amigo Carlos Branco, né? Uma semana abençoada e produtiva para todos nós, né, André, né? Bora, bora, né? Trabalhar, fazer o quê, né? É, fazer o que, né, gente? Toca aí, Silveira e Silveirinha, a música Peão de Boiadeiro, oferecendo para todos os amigos de sintonia. Obrigado e até. Bart Simpson com a gente. Meu amigo Rubens Lira tá por aqui comigo para falar comigo. Fala comigo, Rubens. Bom dia, irmão, tá bom?
2: Ô, Carlão, bom dia.
0: Bom dia, Rubens.
2: Ô, Carlos, toca pra mim a música de Nenete Dorinho, Nardelli, Goiano Valente.
0: Certo.
2: Essa eu queria oferecer especialmente pro canhotinho lá no Jardim América, que tá ouvindo o programa seu.
0: Perfeito.
2: Pessoal da Pegás.
0: Sim.
2: Florença do Nascido aqui no Parque São Geraldo e pra minha esposa Divina Pereira. Falou, Carlão, abraço.
0: Valeu,
2: começar
0: Rubens.
2: Começar a semana, hein?
0: Valeu,
2: falou,
0: né? Tá. Começa a semana tchau. Firme e forte, hein, Rubens, né? Começar bem aí, né? Dona Divina, aquele abraço, aquele bom dia pra você. Muito obrigado sempre pelo carinho e pela sintonia. Pessoal que eu tenho um carinho muito grande, Rubens Lira, Dona Divina Pereira, Mário Barba Branca, né? A Dona Lia, pessoal que a gente conhece de muitos e muitos anos já. Perfeito, duelo de paixão, quem canta é Ronaldo Viola e João Carvalho, é sucesso que você confere aqui pela Canal Mais FM, uma rádio, muitas vozes, né? Depois em quem, né? Milionário Zé Rico, Velha Canoa, Chitão e Chororó, Nuvem de Lágrimas, Amor Distante, é essa música aqui com o trio Parada Dura. E depois vamos colocar essa música aí do Neto Dorinho, que o Rose pediu, e a do nosso amigo André Bart Simples. Perfeito? Bora? São 6 horas e 44, uma excelente manhã, uma ótima segunda-feira. Música.

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0: embora são 7 horas e 9 minutos, acertando o seu relógio 7:09, conferindo aí sucesso, né, deles aí, olha só, Peão de Boiadeiro, quem cantou essa música aí, tá separadinho pra gente aqui, é Vieira e Vieirinha, né, foi o André Bart Simpson quem indicou esse sucesso. 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Bora, seguimos aqui. Alô, abraço, bom dia para o pessoal que está comigo, desejando um excelente manhã, meu amigo Giraia, na sintonia, bom dia patrão, bom dia Giraia, ótima segunda-feira, obrigado pelo carinho sempre, pela sintonia. O Luiz Antônio Figueiredo está por aqui mandando bom dia Luiz, bom dia Dona Inês, bom dia Beli, um abraço, obrigado pelo carinho e pela sintonia, ligado na Canal Mais FM, honrado, muitas vozes. Nego Saci da Nipônica, fala comigo, nego, bom dia, irmão, tá bom?
1: Bom dia, Canal Mais, bom dia, Canal Mais, bom dia, meus irmãos, minha família. Deus preparando tudo de bom aí para nosso equipe inteira, nosso canal. E o Carlão mandou uma música boa agora cedo aí, merecendo pro povão do bar lá, do Ricardo, e o povão antigo aí. Falou, Chico Show, Deus abençoando, preparando tudo de bom aí. Falou, Nego Saci da Ilha de Ponga.
0: Valeu, Nego, um abraço, bom dia, né? Amigo Adriano Lopes também já está por aqui com a gente, mandando aquele bom dia Adriano, Josi, Davi, Enzo Lopes, Danielzinho Lopes, agora também na sintonia sempre com a gente, né? Valeu, obrigado Adriano, bom trabalho, meu irmão, segunda-feira abençoada para todos nós. Roberto, da JR Moura Esquadrias, sem alumínios e vidros, tem virado, um abraço a ele, um bom dia para ele e para a esposa Renata, né? Que sempre estão com a gente também, curtindo o som do cara mais evento. Valeu, Roberto, valeu, Renata, né? Bom dia, meu amigo Carlos Franco, né? Uma ótima semana para você e para todos os seus ouvintes. Deus, gente. Olha, Roberto, Deus abençoe sempre, hein? A Ângela e seu esposo Roberto ali na Fazenda Nova Glória está com a gente, mandando bom dia. Bom dia, Carlos Branco, né? Que Deus abençoe nossa semana, que seja de muita paz. Amém, Ângela. Roberto também, a Maria, Maria Eduarda, né? Maria Gabriela e o João Miguel, todos com a gente na sintonia, mandando seu bom dia. Agradeço o carinho e a sintonia. Meu amigo Pia, Paulo Afonso na sintonia. Bom dia, meu amigo Carlão, né? Abençoada segunda-feira para todos nós. Amém. Que assim seja mesmo, uma segunda-feira abençoada. Perfeito? O Rosenvaldo, nosso amigo caminhoneiro na sintonia. Fala comigo, Rosenvaldo. Bom dia.
2: Bom dia, meu amigo, senhor Carlos Branco. Bom dia a todos aí da Canal Mais FM. Bom dia a todos os amigos da Canal Mais FM. Que tenham uma semana abençoada por Deus. Bom dia. Estamos aqui descendo a serra de Guaruva, sentido aí o Santa Catarina. Beleza? Manda um musicão pra nós. Estamos aqui na escuta, seu Carlos. Uma ótima semana pro senhor e que todos os amigos aí tenham uma semana muito abençoada. Valeu!
0: Valeu, Rosenvaldo. Um abraço, boa viagem, meu irmão. Vai e volte com Deus, perfeito? Tá aí sempre com a gente, curtindo o som da Canal Mais FM, uma rádio muitas vozes. Perfeito, a música que vem agora pra gente conferir aqui é a nossa Lua de Mel, né? Uma dona bonita que você vai conferir nas vozes deles, né? É João Mulato e Pardinho que canta. Legítimo Doutor com Lio e Léo, né? Nossos Campos Verdes, Sérgio Reis que canta essa moda de qualidade. São 7 horas e 15 minutos, bom dia.
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em Moro, são 7:39, acertando os relógios, 7:39, com Viril e com as Irmãs Freitas, hein, cantando a música Por Amar Você. 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Agora seguimos aqui com os nossos alô, abraço, bom dia, minha querida amiga Neide Faria, lá do Jardim Olímpico, está por aqui comigo, mandando aquele bom dia Neide, um abraço, que Deus abençoe seu dia aí, obrigado pelo carinho, pela sintonia. Deusana, lá de Santo Antônio da Platina, nos ouvindo pela internet, manda aquele bom dia especial, a gente agradece o carinho, sempre a sintonia. Minha amiga Sandra Antevelli também, né, lá do Crasso, aqui da Bela Olinda, manda aquele bom dia amigo, né, bom dia Rádio Canal Mais FM, excelente semana para vocês, que seja uma semana abençoada. Amém, Sandra, que tenhamos mesmo uma semana abençoada por Deus, perfeito? Demais, tudo certinho, então a gente toca música pra você. Vamos lá, de Mococa e Paraíso, cantando a música Filha do Barbeiro. Na sequência vem quem? A Carta, com Milionário Zé Rico e do Duque Dalvão e Igrejinha da Serra, às 7:43. Bom dia.

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5: É, Mauro, são 8:02. Bom dia.
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embora o som, 8 horas e 9 minutos, acertando o seu relógio, 8 e 9, convertendo o sucesso aí deles, hein? João Mulatoradinho cantando a música Amor e Saudade. 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Seguimos com o abraço, bom dia para minha querida amiga aqui, Paulina Moraes, lá de Piratininga. Um abraço a ela, Estela Paparella e todas as meninas da Oficina do Bem de Piratininga que estão na sintonia. Valeu, Paulina, um abraço, bom dia. Minha querida amiga Sula, da Pousada Esperança, manda aquele bom dia pra gente. Valeu, Sula. Um abraço, obrigado pelo carinho sempre e pela sintonia. Nosso amigo chegando por aqui, manda aquele bom dia. Marcelo Ramos, deixa um bom dia pra gente. Valeu, um abraço, né? Ele falou assim, ó, tá baita modona boa, meu irmão. Valeu, parabéns, obrigado pelo carinho sempre e pela sintonia. Tá aí curtindo o programa Bom Dia Viola com a gente aqui pela Canal Mais FM. Beleza, seguimos com músicas, né? Homem de Rocha, quem canta essa música aqui é o Christian Ralph, hein? Cachorro Amigo, Iride Irineu, né? Cobra da Chave, Ronaldo Viola e João Carvalho, e a Viola e a Pescaria com Goiânia e Paranaense. Agora em Bauru, são 8 horas e 13 minutos. Uma excelente manhã, uma ótima segunda-feira.

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E agora, Bruno, são 8 horas e 42 minutos. Acertamos o seu relógio, 8h42. Conferindo aí a música de preferido e predileto, a música Mudança. Passou por aqui também com Chitãozinho e Chororó, a música Natureza, Espelho de Deus. 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Últimos abraços, bom dia para o pessoal que está por aqui comigo, mandando aquele bom dia. A gente vai lá, né, mandando bom dia para minha querida amiga Marlila, da Oficina de Costura. Manda um bom dia, valeu Marlila, um abraço, bom dia, né? Mais uma pessoa mandou um bom dia aqui, mas eu não sei o nome dessa pessoa, né? Mandou um bom dia para a gente aqui, a gente agradece o carinho e a sintonia. Não temos mesmo o bom dia aqui da pessoa, perfeito? Mas valeu, obrigado aí pelo carinho e pela sintonia. Mais alguém chegando por aqui, vou desejar um ótimo dia. A nossa amiga Adriana Barreto, né? Tá mandando aquele bom dia, valeu querida, um abraço, né? Adriana Aparecida Barreto, manda aquele bom dia, obrigado pelo carinho sempre e pela sintonia. Perfeito? A gente finaliza aqui mais uma edição do programa Bom Dia Viola pela Canal Mais FM. Daqui a pouquinho tem Fábio Ramos apresentando o show da manhã, a partir das 9 horas, ele que estará aqui no comando da Rádio Canal Mais FM, uma rádio muitas vozes. E eu volto amanhã cedinho, a partir das 9 horas da manhã com o programa Bom Dia Viola, perdão, a partir das 5 horas da manhã com o programa Bom Dia Viola. Muita música e, claro, muita moda sertaneja para você conferir aqui na Canal Mais FM, que é uma rádio muitas vozes. E agora em Bauru são 8 horas e 44 minutos, uma excelente manhã, uma ótima segunda-feira.

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7: 9 horas.
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0: Rádio Canal Mais FM, uma rádio muitas vozes. João Gustavo e Murilo, cancela esse cara, bom dia. 9:07, você está ouvindo o Show da Manhã, o maior show das galáxias. Uma ótima semana para você, segunda-feira. Bom dia, ouvinte Canal Mais FM. Hoje, dia 20 de julho, o ano é 2026 e eu, Fábio Ramos, convido você a ficar comigo até o meio-dia.
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0: Bom dia. Bom dia, família. Bom dia, papai. Bom dia, mamãe. Bom dia, Bauru. Bom dia. O Show da Manhã já começou.
3: Bom dia.
4: Bom dia, bom dia.
0: Bom dia, gente.
5: Bom dia.
6: Bom dia, bom dia.
0: Tu hablas espanhol?
7: Bom dia, bom dia.
8: Bom dia, meu bebê.
0: Bom dia, bebê. Bom dia, papai. Bom dia, mamãe.
9: Bom dia, mãe.
0: Hoje é o dia do biscoito, viu?
10: Todos os dias.
0: Bom demais, né?
10: Oportunidade de acordar, agradecer, tomar um café e deixar de ser besta.
0: Vamos lá então, vamos deixar de ser besta, tomar um cafezinho, comer um biscoitinho, porque hoje se comemora o dia do biscoito. Você gosta de biscoito também, né, diretor? Ah, eu sabia. E aí, gente, como é que foi o final de semana? Parabéns pra Espanha, bicampeã! Uhul! Nove horas e 9 minutos, sejam bem-vindos e bem-vindas ao Show da Manhã, o maior show das galáxias. Eu convido você a participar através do nosso telefone WhatsApp 996188790. Mensagem de texto, mensagem de voz, para fazer o seu pedido musical. Manda beijo, abraço e parabéns para quem está fazendo aniversário hoje. Sabe quem está fazendo aniversário hoje? É a mãe do Fábio Ramos. Oi, mãe, parabéns. Feliz aniversário, mãe. Um beijo, te amo, viu? Muitas felicidades, muitos anos de vida. Obrigado por tudo, mãe. Deus abençoe a senhora cada vez mais. Dona Lady Nilze. Hoje, dia 20 de julho, é aniversário da Dona Lady. E a gente vai comemorar, viu? Com certeza. Vai querer um pedaço de bolo também, diretor? Ah, eu sabia. Eu sabia. A gente começa com as atuais, no segundo bloco tem clássico sertanejo. E às 10 horas da manhã tem momento modão. E daqui a pouco tem tema do dia para você participar. O Show da Manhã já está no ar. Lembrando que você também pode ouvir a nossa rádio através do nosso site, canalmaisfm.com.br. E também através das plataformas digitais de rádio, Rádios Net, Rádios Brasil e muito mais. Ah, e tá todo mundo curtindo a nossa página no Facebook. É facebook.com/canalmaisfm. É a rádio mais ouvida do Brasil, Canal Mais FM. E para continuar o show desta segunda-feira, dia 20 de julho, Fernando e Sorocaba. Faz o sinal da paz aí, faz. Muita paz pra você, muito amor no coração. Acredite em Deus e acredite em você. O Show da Manhã está no ar. Bom dia.

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1: Obrigado por esse carinho, que Deus abençoe cada um de vocês. 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

0: Rádio Canal Mais FM, Gustavo Lima, Aliança no Bolso. São 9h30, 9h30, diretor. 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Todo mundo ligadinho no show da manhã, o maior show das galáxias. Onde você está ouvindo o nosso programa? Rádio Canal Mais, uma rádio muitas vozes. Olha, também passou por aqui a música de Daniel, Amei Uma Vez Só. E você, onde você está ouvindo a Rádio Canal Mais? Hein? Na sua casa? Tá de folga hoje? Tá trabalhando? Bom trabalho para você, meu amigo trabalhador. Que Deus abençoe sempre a obra de suas mãos. Minha amiga dona de casa, você que está aí aproveitando para fazer aquela faxina. Aumenta o volume, menina. Seja bem-vinda ao show da manhã. E a criançada que ainda está aproveitando as férias, né? Come bastante biscoito, viu? Hoje é o dia do biscoito. Parabéns. Aproveita para tomar aquele cafezinho gostoso, comer aquele biscoito, ouvindo o programa Show da Manhã, ao vivo até o meio-dia. Daqui a pouco tem o nosso tema do dia para você participar, certo? No próximo bloco, tem clássico sertanejo, Alô ao Vivo, e daqui a pouco também Tempo e Temperatura. Ô Fábio Ramos, será que vai chover? Daqui a pouco eu conto para você, não sai daí. Porque agora é hora dos nossos apoiadores da Canal Mais FM, nossos campeões de audiência. A gente volta já.
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0: Rádio Canal Mais FM, Clássico Sertanejo, Roberta Miranda. Às vezes tu, às vezes eu.
1: Meu amor.
0: Agora 9:37.

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0: 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Zezé de Camargo e Luciano. Me leva pra casa. 10 horas e 1 minuto, 10 e 1. Bom dia. Você está ouvindo o Show da Manhã. Das 9 ao meio-dia. E também passou por aqui a música de Rick e Renner, Amor com Você. Ouvimos também a música de Jaine, Só o Tempo Vai Dizer. 10 horas e 2 minutos, hora certa no oferecimento de Drogaria Catedral, o atendimento de sua confiança. Manhã gostosa de segunda-feira, hoje que já é dia 20 de julho de 2026, aniversário da Dona Leide, a minha mãe, Dona Leide Nilze. Um beijo, mãe! Muitas felicidades e muitos anos de vida para a senhora, viu? Obrigado por tudo, mãe. O pessoal tá participando aqui, ó, mandando a sua mensagem, fazendo o seu pedido musical, mandando o seu alô. Daqui a pouco tem o tema do dia, hein, diretor? Ó, o diretor tá falando, ai, fala pra Dona Leite que eu quero um pedaço de bolo. Calma aí, diretor. Olá, bom dia, quem tá com a gente? É a Dona...
1: Parabéns, mamãe do Fábio, parabéns.
0: Obrigado, Edu. Ó, o Edu Nunes tá mandando parabéns aqui, mãe. Ele falou, separa um pedaço de bolo pra mim, hein? Então tá certo. Pode deixar, viu, Edu? Ela já tá separando lá um pedaço bem grande pra você. Do tamanho do seu coração. Quem mais tá com a gente aqui é a Lola. Oi, Dona Lola. É a Lola Monteiro. Lola Monteiro, nossa garota do tempo, lá do Rosa Branca. Bom dia, Lula. Já tá tomando café da manhã? Ouvindo o nosso programa? Seja bem-vinda. É a família Canal Mais ligadinho em você.
2: Oi, Fábio. Bom dia, ótima segunda-feira, excelente semana para você, para todos os amigos ouvintes da canal.
0: Obrigado, Lula.
2: Quero mandar um abraço para Dona Leide, desejar para ela muita saúde, muita paz, muitas felicidades e muitos anos de vida. Parabéns para Dona Leide. Que Deus abençoe sempre. Tchau, tchau, Fábio Ramos.
0: Amém, obrigado, Lula, nossa garota do tempo, a nossa repórter da Canal Mais FM. E aí, como é que tá o tempo aí no Rosa Branca? Lula Monteiro!
2: Oi, Fábio Ramos, esse pessoal da Canal é guloso, hein? Não pode ver ninguém fazer aniversário que já quer bolo. Eita, Edu, eita, Fábio. Eita, diretor.
0: Você acredita? Já tá na fila aqui, ó. Não tem jeito, Lola. O pessoal fica sabendo que tem alguém fazendo aniversário, minha filha. Não tem jeito, é a família Canal Mais FM. Um abraço pra você, Lola Monteiro. Tamo junto. E o seu Antônio da Maritaca também tá por aqui. Alô, seu Antônio, como é que tá o Tevinho? Vai querer um pedaço de bolo também, é? Bom dia!
3: Bom dia, Fábio Ramos. Bom dia, diretor. Como é que tá, meus amigos? Tudo bem?
0: Tudo jóia. Quem
3: fala, Antônio Souza de Vigia. Ô, Fábio, gostaria de ouvir uma música com o João Paulo Daniel. Eu quero o seu amor, eu ofereço especialmente para você, para o diretor, para todos meus amigos e amigos da Canamais FM, para Dona Edim, Três Américos, para o Zé Sarafim, toda a família, Lola Monteiro, Rosa Branca, Conelso Rosa Branca, Célia Souza, Cleio Sobral, Josivaldo Caminhoneiro, para todos meus amigos e amigos da Canamais FM. Falou, Fábio Ramos, Canamais, uma rádio muita voz. Bom dia, parabéns pela... aniversário da sua mãe, rapaz. Deus abençoe ela, dê muitos anos de vida, dê muita prosperidade na vida dela, muita saúde, muita paz, tudo de bom na vida dela, hein? Alô, dona Milze. Um abraço para a senhora, viu? Feliz aniversário. E um feliz aniversário para todo aniversariante do dia. Ei, Fábio, o seu aniversário tá chegando, hein, rapaz?
0: Você acredita, seu Antônio? Tá chegando, o meu vai ser dia 1º. Dia 1º de agosto. Aniversário de Bauru. Tá todo mundo convidado, hein? Vai comer bolo lá no Recinto Melo Moraes, com a Ana Castela. Um abraço, seu Antônio. Tamo junto. Obrigado, viu, pela mensagem. A gente tava torcendo ontem, né, mãe? Ah, é verdade. Hoje foi o jogo da Espanha com a Argentina. E você sabia que Fábio Ramos Domingues é o meu nome, né? Então, Ramos e Domingues é um sobrenome espanhol, né? Então, já sabe, né? Deu Espanha! Bicampeã! Parabéns, Espanha! E parabéns pra dona Lady News também, que tá comemorando hoje mais uma primavera. 63, mãe? Olha, 63 anos já, hein? Passou rápido, né? Meu Deus! Agora tem apoio cultural no próximo bloco. Tem modão sertanejo. Mais alô ao vivo. E o nosso tema do dia. Hoje é o dia do biscoito. Ei, o que será que a gente vai comemorar daqui a pouco, hein? Qual será o nosso tema do dia? É já já. Não sai daí.
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11: É, Canal Mais FM é só modão. De volta com o show da manhã e o momento modão de hoje. Desta segunda-feira, dia 20 de julho, mês de férias, né? O ano é 2026 e eu quero você participando com a gente, mandando o seu alô e o seu bom dia, com muita alegria. E quem tá com a gente é a dona Edilma do Três Américas. Alô, dona Edilma, bom dia. Abraço para toda a família aí no Três Américas. Seja bem-vinda.
12: Bom dia, Fábio Ramos, que já mexeu nessa dia. Fábio Ramos, manda aí. Ela fez minha cabeça.
11: Mando.
12: Aí eu fiz principalmente para sua mãe, né? Que ela tá fazendo aniversário, que ela
11: esqueceu
12: a vida dela. E de toda a família dela, principalmente a sua, que Jesus te proteja, muita saúde e muita paz. E muitos anos de vida. Feliz aniversário, né? Que Jesus abençoe. E eu fiz para o Sarafim, para a minha neta e para a minha Isadora. E para a Sula, para a Lula, para a Cris Sobral, para a Mello, para o São Antônio, para a nossa amiga Valdete, para o Tetê Boiadeiro, a família do Chaco da Grama, nosso amigo Rodivaldo, o pastor, o Fofoneto do Canamais, e todo locutor, principalmente aí para você e toda a sua família, Fábio, que Deus abençoe. Abraço e beijo. Vamos escutar seu programa.
11: Vamos escutar. Passa para a esquerda, passa para a direita. É gol da Espanha. Opa, é gol da dona Edilma. Abraço, dona Edilma. Obrigado, viu, pela mensagem. É, hoje a dona Leide está ganhando bastante mensagem, você viu? Completando hoje 63, 63 primaveras. Parabéns, mãe. Obrigado, dona Edilma. Daqui a pouco toco sua música, tá? Quem mais tá com a gente? Olá, bom dia. É a Sula. Alô, pessoal do Pousada 2, na escuta. Bom dia, Sula. Seja bem-vinda. A Sula do Pousada 2 está dizendo bom dia, Fábio Ramos, e parabéns para a dona Leide. Deus abençoe e abraços. Abraço para você também, Sula. Obrigado pelo carinho de sempre. Abraço em toda a família. Um bom dia também para Rosângela do Monte Castelo. E aí, Rosângela, tá gostando do programa? Um abraço para todos aí do Monte Castelo. Pessoal que tá sempre ligadinho na Canal Mais FM. É bom ter vocês aqui com a gente. Bom dia também para você aí do Parque Jaraguá, pessoal da Vila Falcão, do Rosa Branca, do Jardim Redentor, do Alto Paraíso, do Popular Ipiranga e também o pessoal de Piratininga. Sejam todos bem-vindos a Canal Mais FM, a mais amada e mais ouvida de Bauru e região. E de todo o Brasil, né, diretor? É ou não é? Começa o momento modão de hoje com a música de Tunico e Tinoco. Hoje é meu aniversário. Bom dia! Agora 10h18.

0: Olha só, música linda, Beijinho Doce. Sucesso de Nalva Aguiar. Não pode faltar beijinho no aniversário, hein, mãe? É, não pode faltar brigadeiro, beijinho e muitos abraços, né? 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Finalizando o nosso momento modão desta segunda-feira, também passou por aqui a música Aline, dos cantores João Mineiro e Marciano. E você também ouviu Xalana com Sérgio Reis. O melhor da música sertaneja é aqui, na mais ouvida e mais amada de Bauru e região, Canal Mais FM. No próximo bloco, tem mais música pra você, Alô ao Vivo e Tema do Dia. Quer saber se vai chover? O Fábio Ramos conta pra você. Daqui a pouco também, tempo e temperatura. Não sai daí, a gente volta já.
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2: 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De volta com o show da manhã. O maior show das galáxias, com a sua participação ao vivo, através do nosso telefone WhatsApp, 996-18-8790. E aí você pode mandar mensagem de texto, mensagem de voz e participar ao vivo com a gente. 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Ótima semana e boas vendas para vocês aí, nossos parceiros da Rádio Canal Mais FM. 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É ou não é, diretor? Tamo junto. 10 horas e 41 minutos. O pessoal tá participando aqui através do nosso telefone WhatsApp, mandando o seu alô e o seu bom dia. Quem tá com a gente agora, diretor? É o Gil Cantor. Alô, Gil Cantor. Canta uma moda aí para nós. Bom dia. Ótima semana.
3: Alô, Fábio Ramos.
2: Oi.
3: Bom dia, meu irmãozão, você tá bom? Cara, sua mãe é uma moça ainda, cara, sua mãe é jovem ainda.
2: Então.
3: Parabéns pra ela, um beijo pra ela, que Deus abençoe muito ela.
2: Amém.
3: Que ela continue sendo essa moça aí. Parabéns pra ela, Deus abençoe ela.
2: Obrigado.
3: Ô, Fábio, eu não sei se é cabível no horário esse estilo de música que eu pedi pra você, cara. Eu quero ver na interpretação de Christian Ralph, Caminheiro. Fechou? Se der pra tocar. Tô aqui na escuta.
2: Vamos capiar aqui. Daqui a pouco a gente toca, viu, Gil? Obrigado pela mensagem, tá? Um forte abraço pra você também. É o Gil Cantor. Canta uma moda aí pra nós. Valeu, Gil. E a Lindomar também tá com a gente. É a irmã da Sula lá do Pousada 2. Ela mora no Alto Alegre. É a dona Lindomar. Tudo bem, dona Lindomar? Sempre linda.
4: Bom dia, Fábio Ramos.
2: Bom dia.
4: Tudo bem?
2: Tudo bem.
4: Um ótimo dia, né, para todos nós.
2: Para a senhora
4: início
2: também.
4: De semana, né? Que a semana toda seja de muita paz, né?
2: Amém.
4: Muita saúde.
2: Muita paz.
4: Eu gostaria de ouvir, Fábio Ramos, a música Página de Amigos.
2: Opa!
4: Com Chitãozinho e Chororó, que eu ofereço especialmente para dona Leide, né?
2: Olha!
4: Sua vizinha, que está aniversariando hoje.
2: Obrigado!
4: Que Deus abençoe muito a vida dela, né?
2: Da senhora
4: com
2: também.
4: Muita saúde, muita paz.
2: Amém.
4: E que ela tenha muitos e muitos anos de vida.
2: A senhora
4: e também.
2: Também
4: para maninha, né? Mando a música também para maninha, para dona Edilma, para. Ah, esqueci o nome dela, que mora lá na Rosa Branca.
2: Para Lola.
4: Para todos os ouvintes da rádio e também para vocês aí, tá bom?
2: Obrigado.
4: É a Lindomar do Alto Alegre.
2: Tá certo então, Lindomar. Mandou um abraço para a irmã, para a Sula, lá do Pousada 2 e para todas as amigas e amigos da Canal Mais FM. Dona Lindomar, muito obrigado pela mensagem, viu? Deus abençoe grandemente. Quem mais está com a gente, diretor? Nesta manhã ensolarada na cidade de Bauru. Olha que céu bonito. Tô vendo daqui, ó, dos estúdios da Canal Mais FM. Olha que céu bonito, né? Você viu? Sol de brigadeiro, gente. Que é isso? Será que é porque é aniversário da Dona Leide? Quem tá com a gente é a Dona Nelly. Oi, Nelly! Tudo bem? É a Nelly Verdó. Ela que é bicampeã de kart. Brum! Acelera aí, Nelly! Bom dia!
5: Ô, Fábio, hoje é aniversário da sua mãe.
2: Então...
5: Que legal! É aniversário do meu querido Gerro.
2: É?
5: Meu futuro Gerro, né? Tá namorando firme, tá na mão de Deus.
2: Sério?
5: Ai, um beijão, viu? Saúde, parabéns pra sua mãe.
2: Outro pra você.
5: Viu? Tudo de bom, que Deus abençoe muito ela.
2: Amém.
5: Tá? Todos vocês, viu?
2: Obrigado, Nelly. Prepara o bolo aí. Então quer dizer que hoje é aniversário da Dona Leide e também é aniversário do genro da Nelly. Ai, meu Deus. Que coincidência, né? Já vai preparando os bolos aí, ó. São dois bolos, tá, querida? Pra gente poder comemorar. Já tem bastante convidado. Ai, meu Deus. Aguenta, coração. Daqui a pouco tem mais, alô.
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2: 10 horas e 46 minutos. Pedido musical da Dona Lindomar. Coisa mais linda lá do Alto Alegre. Pedindo a música de Chitãozinho e Chororó. Página de Amigos. Deus abençoe a senhora, Dona Lindomar. Participe você também do Show da Manhã. Bom dia!

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0: 10 horas e 56 minutos. Você tem valor. Eduardo Costa. Essa aqui vai pra Dona Leide, a minha mãe. Beijo, mãe. Grande mulher de fé. É a família Canal Mais ligadinho em você. Quem mais está participando com a gente, diretor? Olá, bom dia. Agora são 10 horas e 56 minutos. 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É a Isabelle? É a pequena Isabelle do Parque Viaduto. E aí, Isabelle, tudo bem? Seja bem-vinda, princesa. Um beijo do tio Fábio. Tá de férias, né? O que você tá fazendo de bom aí nas férias? Conta pra gente. A gente quer saber, né, diretor? O povo aqui é curioso.
1: Oi, bom dia. Eu sou a Isabelle do Parque Viaduto. Moro aqui em Bauru. Gostaria de cantar a música da Ana Castela, por favor. Vocês cantam a música Ana Castela, Palhaço Decepção?
0: Olha, tá pedindo música de Ana Castela. Daqui a pouco a gente toca pra você, tá bom, Isabelle? Um abraço a todos aí do Parque Viaduto. É a cantora Ana Castela que estará em Bauru no próximo dia 2 de agosto, fazendo show imperdível, comemorando 130 anos da cidade de Bauru. Abraço pra você, viu, Isabelle? Quem mais está com a gente? Olá, bom dia! É a família Canal Mais ligadinho em você.

0: tenho 9 anos.
1: Ah, ela tem 9 anos. Tá certo, então. É a família Carol Mais, ligadinho em você. Daqui a pouco tem mais. Alô, porque tá chegando também pedido musical do seu Antônio. É João Paulo e Daniel cantando a música Eu Quero Seu Amor Pra Mim. Vamos ouvir. Daqui a pouco tem tema do dia, tempo e temperatura e mais alô ao vivo, aqui no Show da Manhã.

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2: 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Voltamos a apresentar o show da manhã, especial aniversário da Dona Leide. É a mãe do Fábio Ramos. Oi, mãe! Parabéns pelo seu dia, tá? E também aniversário do genro da Nelly Verdó, a nossa motorista de kart, campeã, bicampeã. Olha, são 11 horas e 8 minutos, horário de Brasília. 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Olha, nesse momento, a temperatura na cidade de Bauru é de 26 graus. A máxima de hoje deve chegar a 30 graus na cidade sem limites. E também continua sem chuva na cidade de Bauru. 0% de chuva nesta segunda-feira. Céu ensolarado. Vento a 14 km por hora e a umidade relativa do ar é de 49% neste momento na cidade de Bauru. Tempo e temperatura, Rádio Canal Mais, a mais ouvida e mais amada de Bauru e região. 11 horas e 10 minutos, quem mais? Olha só, diretor, quem tá chegando aqui é o Maurício, eletricista. E aí, Maurício, você tá bom, filho? Bom dia, ótima semana.
3: Bom dia, meu amigo Fábio Ramos, tudo bem? É o Maurício, eletricista aqui do Santa Edivígio.
2: Tudo bem, Maurício?
3: Dá uma modona pra nós aí, oferecer aí pra vocês da rádio, pra todo mundo curtir o Canal Mais.
2: Tá certo, Maurício. Obrigado pela sua participação. Daqui a pouco a gente toca a sua música. Seja bem-vindo ao show da manhã. É todo mundo mandando o seu alô e o seu bom dia. Olá, bom dia, meu amigo locutor. Aqui é o Francisco. É o Francisco, eletricista também, ó. Mais um eletricista aqui, hein? Tudo bem, Francisco? Abraços. Tá dizendo, eu estou aqui, ó, ligado na Canal Mais e o seu programa está bom demais. Deus abençoe, Fábio. Ô, querido, muito obrigado, Francisco. Seja bem-vindo ao Show da Manhã, obrigado pela audiência. Um bom dia também para o Fofão da Canal. Alô, Fofão, você tá bom, filho? O Fofão da Canal tá ligadinho no programa Show da Manhã, o maior show das galáxias, e também junto com a família Gama. Alô, família Gama! Alô, delegadas! Um abraço para todo mundo aí, pro Wagner Gama, pro Valtinho do Ressaca, o nosso Masterchef. Ô, Masterchef, qual que é o cardápio de hoje? Manda aí para nós. A gente quer saber, né, diretor? 11 horas e 11 minutos. É hora de brincar de tema do dia. Valendo! Através do nosso telefone WhatsApp 996-18-8790, você participa do nosso tema do dia. Agora, no Show da Manhã, é o nosso desafio dos bairros. Aonde você está ouvindo o nosso programa? Participe! Hoje vamos brincar de qual é a música. Preste atenção nas notas musicais e responde para mim. Qual é o nome dessa música? Valendo! É um grande sucesso sertanejo. De uma cantora super famosa. Qual é a música? Valendo! 996-18-8790. Já sabe qual é a música? Alô, pessoal de Piratininga! Alô, ouvintes de Bauru e região! Participe você também do Qual é a Música no rádio, agora no Show da Manhã. Hoje eu quero saber. Qual é o nome desta música? Quem canta é uma cantora muito famosa e muito bacana também, né? Ela usa chapéu, diretor? Usa chapéu. Usa chapéu de boiadeira. Qual é a música? Ah, agora ficou mais fácil, né? 996-18-8790. Hoje o Fábio Ramos quer saber qual é o nome dessa música. Agora no Show da Manhã. É a família Canal Mais ligadinho em você. Daqui a pouco tem Alô ao Vivo, porque agora tem Luan Santana e Sandy, Mesmo Sem Estar.
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2: Agora 11:14. Bom dia.
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0: 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Guilherme Santiago, From This Moment.
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0: 11 horas e 28 minutos. Show da manhã. 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A mais amada e mais ouvida de Bauru e região. São 11 horas e 29 minutos. Muito obrigado pela sua audiência. Todo mundo que tá ligadinho no Show da Manhã. Também passou por aqui a música Caminheiro, de Christian e Ralph. Pedido musical do Gil Cantor. Alô, Gil Cantor. Um abraço para você. E o Rosivaldo Caminhoneiro também tá mandando o seu alô, diretor. Alô, Rosivaldo, bom dia. É o Caminhão da Canal, ligadinho no Show da Manhã.
2: Bom dia, meu amigo Fábio Ramos. Que Deus abençoe o seu dia, sua semana. Que sua semana seja abençoada.
0: Amém.
2: Por Deus, para você e para a família.
0: Obrigado.
2: Bom dia, o pessoal do bairro Capuano, seu Ricardo, o Aguinaldo Fofolete, tá? O TT Boiadeiro, Marcelo, Márcio. Ah, o Jacaré, que essas pessoas sejam abençoadas aí, uma semana abençoada para todos aí, beleza? Bom dia, dona Creuza, dona Edilma, dona Lola, que papai do céu abençoe todas as pessoas da Canal Mais FM. Bom dia, Prudência, bom dia, família. O Fabião, manda uma música na raiz aqui, estamos aqui no Pissarras aqui, beleza, meu amigo? Que Deus te abençoe e sempre, valeu? Fica com Deus todos os amigos aí da Canal Mais FM.
0: Muito obrigado, Rosivaldo Caminhoneiro, mandando o seu alô aqui no Show da Manhã. Tamo junto!

Abraço pra você, Rosivaldo. E também, diretor, tem mensagem do TT Boiadeiro. Alô, TT Boiadeiro, sempre representando a Vila Independência. Um abraço a todos aí da Vila Independência e muito obrigado pela audiência.

0: Sandro.
1: Bom dia, meu amigo Fábio Ramos. É o TT Boiadeiro representando a Vila Independência. Fábio Ramos, eu gostaria de ouvir a música aí, se for possível, do Chitãozinho Chororó, Evidências. Beleza? Oferecer pro Aguinaldo Fofolete da
2: Vila. Beleza.
1: O Pelego Alô Meu Povo, toda a rapaziada do bar do Ricardo Capuano, Roseval Caminhoneiro, Jacaré do Parque Nações, Dona Edilma de Três Américas, todo o pessoal lá do bar do Silvinho, Maurinho da Rotisseria Nossa Senhora Aparecida, Toião da Banca, e a todos os ouvintes da Canal Mais, tá bom? E o nome da música aí, sabe qual que é? Eu não sei. Tchau, obrigado. 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
2: Não sabe? Preste atenção nas notas musicais, TT Boiadeiro. Daqui a pouco eu toco sua música, tá? De Chitãozinho e Chororó. Valeu, TT! Todo mundo ligadinho na Canal Mais FM, uma rádio, muitas vozes. E hoje, para quem não sabe ainda, é um dia muito especial. É aniversário da Dona Leide, uhul! A mãe do Fábio Ramos, a Dona Leide Nilze. Ela tá ouvindo o programa? Oi, mãe, bom dia! Ela nasceu em Santa Cruz do Rio Pardo e veio para a cidade de Piratininga e depois para a cidade de Bauru. É a Dona Leide Nilze, tá ligadinha no programa. Mãe, parabéns, Deus abençoe a senhora, obrigado por tudo, viu? Vamos cantar parabéns para a Dona Leide, diretor?

0: Parabéns, mãe!
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0: A Canal Mais te deseja paz, saúde, amor. Olha, tá todo mundo mandando mensagem pra senhora, viu? Tem que fazer um bolo bem grande, viu, dona Leide? Tem que fazer várias fornadas. Mãe, obrigado por tudo. Deus abençoe a senhora a cada dia mais. Muita saúde, paz e alegria. Continue sendo essa mulher de fé que a senhora é. 11 horas e 33 minutos. Lembrando que daqui a pouco, a partir do meio-dia, tem Edu Nunes. Programa Super Tarde, tá imperdível hoje, né? Vai falar sobre a vitória de La Espanha. Verdade, meu Deus, aguenta coração. Daqui a pouco tem Edu Nunes, tudo sobre o esporte, o futebol, a vitória da Espanha e o melhor da música sertaneja, sempre com a sua participação, é lógico. A gente volta já com mais Show da Manhã.
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3: Muito bem, vamos deixar de ser besta então e curtir o último bloco do show da manhã. Programa especial hoje, aniversário da minha mãe, a Dona Leide. E também hoje, gente, é o dia do amigo. E parabéns a todos os amigos de plantão da Canal Mais FM. Um abraço a todos nossos amigos ouvintes da Canal Mais, uma rádio muitas vozes. E também um forte abraço para todos meus amigos. Sintam-se todos beijados e abraçados. Parabéns pelo dia do amigo! 11 horas e 41 minutos. E eu também quero saber qual é a voz misteriosa. Qual é a música? Qual é o nome dessa música? Valendo! É um grande sucesso sertanejo. É uma cantora muito famosa. Ela está sempre usando chapéu de boiadeira. Qual é a música? 996188790. Manda zap. A gente quer saber. Qual é o segredo musical de hoje? Manda zap aí, não tá difícil não, hein? Olá, bom dia, quem tá falando? Seja bem-vindo, seja bem-vinda ao Qual é a Música no Rádio, aqui no Show da Manhã.

0: Bom dia, Canal Mais. A cantora misteriosa é Ana Castela. Sou Claudiana, aqui do Nova Esperança, e ofereço para minha mãe Maria Helena e para todos os ouvintes.
1: Oi, Claudiana, do Nova Esperança. Seja bem-vinda. Um abraço a todos aí do Nova Esperança. Você tá achando que é a música de Ana Castela, mas qual é a música? Responde para mim. Qual é o nome dessa música, Claudiana, do Nova Esperança? A gente quer saber qual é a música. Valendo. Obrigado pela sua participação, tá? Com vocês, Creuza Sobral. Alô, alô, fazendeira. Direto da Fazenda Sobral. Já mandou o nosso drone lá? Ô, Creuza, tem um drone aí? Olha pra cima aí, na Fazenda Sobral. É o drone da Canal. Seja bem-vinda. Creuza Sobral, nossa fazendeira. Costureira de mão cheia. Bom dia.

0: Vamos. Bom dia, família Canal Mais.
1: Bom dia.
0: Que Deus abençoe essa nossa segunda-feira.
1: Amém.
0: Que essa semana seja de muitas bênçãos para todos nós. Fábio, eu liguei o rádio, agora você está falando do aniversário da sua mãe. Ó, que Deus continue abençoando ela e que essa data se repita por muitos e muitos anos de vida, tá bom? E também quero aproveitar e mandar um beijo especial para você e para todos os meus amigos e amigas sem exceção, ou melhor, todos que fazem parte da família Canal Mais. E hoje também, né, Fábio, é o Dia do Amigo. E para todos os meus amigos, feliz Dia do Amigo. E com todos com Deus, que agora eu também estou. É a Creuza. Vou acabar de tomar café para começar a me divertir, se Deus quiser.
1: Ô, Creuza, obrigado pela mensagem, viu? E pelo carinho de sempre. Um abraço para você também, minha amiga. Um forte abraço para todos meus amigos e amigas da Canal Mais FM. Parabéns pelo Dia do Amigo. Obrigado, Creuza. Bom café da manhã para você aí. Olha só, a Dona Leide tá mandando o áudio também, diretor. Oi, mãe. Bom dia. Parabéns. E aí, tá aproveitando o seu dia hoje? Olha só, a Dona Leide ligadinha mandando áudio ao vivo aqui no Show da Manhã. Tudo bem, Dona Leide?
2: Bom dia, Fábio. Deus abençoe o seu dia e de todos os ouvintes que estão ouvindo essa programação, ó, nessa manhã. É que eu estou um pouco gripada hoje no meu aniversário.
1: Olha!
2: Não estou 100%.
1: Tem que fazer um chazinho de gengibre.
2: Obrigado pelas mensagens e que Deus continue abençoando todos vocês, todos os que estão ouvindo essa programação da Rádio Canal Mais FM. Muito obrigado, viu, meu filho? Que Deus abençoe muito mais você. Hoje é o meu aniversário, mas eles já fizeram ontem para mim, os meus filhos. Então eu estou agradecendo também a eles pelo carinho, pelo amor que a gente tem compartilhado. Assim como eu amo eles, eu sei que eles também me amam. Tá bom, pessoal? Que Deus abençoe a todos.
1: É verdade, a gente te ama muito. E a gente já fez uma festa especial para ela, porque ela merece. Mas hoje tem um almoço, né? Daqui a pouco tem um almoço com a Dona Leide. Tô chegando, hein? O que tem de bom aí hoje? Beijo, mãe. Parabéns. E o pessoal de Piratininga também está participando. Olá, bom dia. É a Solange de Piratininga. Tudo bem, Sol? Seja bem-vinda, Solange. Direto de Piratininga. Muito obrigado pela audiência.
3: Bom dia, Canal Mais. Bom dia, Fábio.
1: Bom dia.
3: Um abraço para todos aí, a Solange aqui de Piratininga.
1: Abraço.
3: Ô, Fábio, hoje é o dia dos amigos, né?
1: Então.
3: Eu quero que você oferece, põe uma música aí de amizade aí.
1: Demorou.
3: Para todos os meus amigos, aqueles amigos companheiros, aqueles amigos que ficam do nosso lado todo dia.
1: É verdade.
3: Aqueles que mesmo longe tá no nosso coração, a gente nunca esquece.
1: Nunca.
3: A todos os meus amigos, um abraço, Fábio, que Deus abençoe a todos.
1: Que Deus te abençoe também, Solange. Um abração para você e para todos nossos queridos ouvintes aí de Piratininga. Essa aqui é para vocês e para todos os ouvintes da Canal e para todos os nossos amigos. Amado Batista, Eduardo Costa, cantando a música Amigo. Bom dia para você.

0: 11 horas e 51 minutos. Participação do ouvinte. No quadro Qual é a Música? Olá, bom dia. Qual é a música?
1: Bom dia, Fábio. É a Glenda aqui do Vila Ipiranga.
0: Oi, Glenda.
1: A música é da Ana Castelo, Solteiro Forçado.
0: Será que é Solteiro Forçado de Ana Castela, Glenda? Lá no Popular Ipiranga, aguenta aí. Daqui a pouco a gente vai saber, tá? Muito obrigado pelo carinho da audiência. Quem mais tá com a gente? Clodoaldo de Reginópolis. Um abraço para você, meu amigo Clodoaldo de Reginópolis. E para todos aí de Reginópolis, pessoal que tá sempre ligadinho na canal. Tá dizendo bom dia, meu amigo Fábio Ramos. Gostaria de ouvir uma música de Teodoro e Sampaio. A música se chama Amigos, entre aspas. Já que hoje é o dia do amigo, eu ofereço para você e para todos os ouvintes. Abraços, meu amigo. Valeu, Clodoaldo. Um forte abraço para você. Daqui a pouco a gente toca.

0: Ô, meu amigo Fábio Ramos, manda um abraço, que Deus abençoe a dona Leide, sua mãe, com todo carinho e respeito, tá bom? Que seja essa mãezona heroína que ela é pra você, com a graça de Deus, tá bom? Um feliz aniversário, dona Leide. Eu não conheço a senhora, mas conheço o seu filho. Sei que você tem um grande filho e ele tem uma grande mãe. Deus te abençoe eternamente. Parabéns pra você.
1: Ô, meu amigo TT Boiadeiro, obrigado pela mensagem, tá? Deus abençoe. Um abraço também pra Merlin, a nossa amiga, assistente de palco, poetisa. Deus abençoe, Merlin. E um bom dia também para Selene. Alô, Selene, do Parque Roosevelt. Bom dia para você também. Parabéns pelo dia do amigo. Deus abençoe. Forte abraço, Selene, do Parque Roosevelt. Tamo junto. Olha, que Deus abençoe a todos vocês. Parabéns pelo dia do amigo. E o segredo musical? Tchan, tchan, tchan, tchan. É Diana Castela. Solteiro Forçado. Parabéns a todos os ouvintes que acertaram o nosso segredo musical. Amanhã eu tô de volta a partir das 9 horas da manhã. Vem pra cá, Edu. Tá na hora do seu programa. Super Tarde. Aniquilando o Tédio. Matando a pau o Baixo Astral. E em seguida, a partir das 15 horas, tem Salve, Salve Simpatia. Adolfo Vena comanda o Território Sertanejo. E logo após, às 17 horas, você não pode perder No Repique da Viola, com Tião Camargo, o professor. Tchau, gente! Fiquem com a música de Cleiton e Camargo. Se é amor, não sei. Deus abençoe a todos vocês. Acredite em Deus e acredite em você. Tchau, tchau!

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1: Agora, meio-dia em ponto. Boa tarde.
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0: Testando os graves, médios e agudos. Bora, bora, bora, gente, ao vivo, hein? Pilotando a máquina sonora, a gente tá por aqui, marcando presença nas ondas da nossa 87.9 Rádio Canal Mais, uma rádio muitas vozes. E é o seguinte, hein? Também no nosso site oficial, canalmaisfm.com.br. E é ao vivo que a gente vai aniquilar o tédio e matar pau baixo astral. É ao vivo que a gente vai fazer a nossa bagunça gostosa e organizada. E é ao vivo que a nossa programação entra na sua casa, no seu trabalho, onde você estiver, na nossa sintonia. Super Tarde tá no ar. Eita, bora bagunçar comigo, gente? Ó, eu te convido, viu, a fazer junto comigo uma trilha sonora gostosa. Vamos combinar? Vamos ajeitar a bagunça aqui? E eu quero você participando, hein? No 14996188790. Oh, marcou aí? 14996188790. Dia 20 de julho, ano 2026. Segundo, hein, gente? Com um gostinho de vingança. Los hermanos chorem e a gente faz a bagunça aqui, ó.
2: Simone!
0: Como é que fala goodbye? 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

Barreto pra você aqui na programação Super Tarde da nossa Canal Mais. Meu sorriso é você, participação aí do Gustavo Lima. Bom, ouvimos também Felipe Araújo, ainda sou tão seu. Ah, Simone Mendes, hein? Abriu a programação Super Tarde com a música Me Ama ou Me Larga. Segundou, hein, gente? Segundona. Ó nós aqui, outra vez. Programação Super Tarde ao vivo. Hoje, dia 20 de julho do ano 2026. Um dia depois da Espanha conquistar o mundo. É, e tá rolando memes em cima de memes, em cima de Lionel Messi, que na minha humilde opinião, é o melhor da minha geração de todos os tempos. Eu posso contar para todo mundo que vi Ronaldinho Gaúcho, vi Ronaldo Fenômeno, vi Romário e vi Lionel Messi jogar. Eu posso dizer, eu acho que muitos aí também têm essa certeza, essa nova geração e os mais antigos também. E é isso aí. Parabéns aí para a Espanha, que dominou o jogo inteirinho. Foi prejudicado com um gol anulado, mas a justiça foi feita, o bom futebol venceu e parabéns à Espanha, que conquistou o seu segundo título mundial. Ah, mas e agora? Continuamos soberanos, gente. Vamos comemorar. Se a Argentina tivesse ganhado, chegaria a 4 títulos. Agora, tem mais uns par de tempo ainda aí para tentar colar no Brasil, né? E continua. Há 26 anos, continuamos aí ostentando 5 títulos mundiais. Eita, nós! Bom, seguinte, ó, meio-dia, 16 minutos, a hora certa para você é no oferecimento da Drogaria Catedral. 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Bom, né, gente? Ó, vamos atualizar para você tempo e temperatura na cidade de Bauru e toda a Centro-Oeste Paulista para vocês aí, ó. Zero possibilidade de chuva, umidade de 44% e o vento, hein? 16 km por hora. O céu tá limpo e tá aquele friozinho. Sim, 28 graus marca a cidade de Bauru no tempo e temperatura. E também a máxima chega a 29. Eita, mas tá bom, né? Tá aquele solzinho gostoso, tempinho bom. Eu gosto muito. E você? Hã? 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Bom, bom, bom, bom, bom. Já temos aí participações. A galera tá mandando a sua mensagem. Outros estão tentando ligar, né? A Miriam tá tentando ligar, dona Miriam, mas a gente tá aqui para atender, tá bom? Através aí do nosso WhatsApp 14996188790. Agradecer aqui também a Renata e a dona Lúcia, isso? A Renata e a dona Lúcia, que tá sempre também de bem com a vida lá no Parque Vista Alegre. Eita, valeu, meninas. Obrigado, viu? Pelo carinho também da audiência. Ó o Zezé, ao Luciano, a Ilola Monteiro. Daqui a pouquinho vamos soltar o seu áudio também, tá bom, menina? Sonho de amor.

0: César Menotti Fabiano pra você aqui na programação Super Tarde da nossa Canal Mais. Os corações não são iguais. Bom, ouvimos também a música do Zé Neto Cristiano, Amigo Taxista. Também Zezé de Camargo e Luciano passou por aqui. Sonho de Amor, ó, meio-dia em 29 minutos. Ô, você tá bom aí? Tá no seu trampo? Tá na sua casa? Onde você está? Fala comigo, bebê! Ó, manda aí, ó, sua mensagem pra gente aqui no nosso WhatsApp, tá? 14-996-1887-90. 14-996-1887-90. Edu Nunes, hoje a canal vai ligar? Talvez, quem sabe? Eu sou meio assim, deu a louca, eu já... acelero aqui e ligo a cobrar aí pros ouvintes, tá? Então fique atento também na nossa programação, porque a qualquer momento a Canal Mais FM liga pra você. Ah, mas você tem que tentar ouvindo o rádio, hein? Vai fazer o locutor passar vergonha não, tá bom? Bom, seguinte, ó, um alusão aqui pro meu amigo Maurício, eletricista. Também tá de bem com a vida, tá curtindo a programação. Valeu, Maurício. Obrigado pelo carinho da audiência.
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6: Bora, hein, gente? Ó, meio-dia, 34 minutos. Seguimos e convidamos você também a estar ouvindo a nossa programação no nosso site oficial, canalmaisfm.com.br. Ah, também te convido a visitar a nossa fanpage no Facebook. Vai lá no Facebook, Canal Mais FM, no Instagram, Canal Mais FM, no YouTube, Canal Mais FM, no Kawaii, no TikTok, Canal Mais FM. Oh, tem os bastidores e tem bastante conteúdo para vocês lá também conhecer os bastidores da canal. Tem uma cena, tem um vídeo no Facebook, na nossa página oficial do Fábio Ramos. Tá lá, se embelezando, penteando o cabelo e eu filmando que eu sou o cameraman. Eita, nós! Mas vai lá, gente, pra você ver esse vídeo aí. Dá um like lá, tá bom? Na Canal Mais FM, no Facebook também. Bom, bora. Ah, no Instagram também, tá? Coloca lá Canal Mais FM, você vai ver lá o Fábio Ramos penteando as suas madeixas. Você tá doido? Ai, deixa eu puxar aqui a capivara aqui pra mim mandar os alô pra galera que tá participando com a gente. A Renata Parque Vista Alegre, ótima e abençoada tarde pra você, Renata. A todos aí também no famoso PVA Parque Vista Alegre. Muito obrigado, viu, pelo carinho da audiência. Também tá junto com a gente. Boa tarde, Edu. Firmeza? Hoje eu tô ligeiro, hein? Toque Eduardo Costa, imagina eu. Pra todos os ouvintes. E pra vocês aí da rádio, legal, é o Carlão. Ô, Carlão, você tá bom? Ó, até rimou, hein, Carlão? Um abraço pra você aí, ótima tarde, viu? Obrigado pelo carinho da audiência também, beleza? Daqui a pouquinho tem a Dilma, tem o seu Antônio, tem muita gente pra falar com a gente, meu Deus do céu. E a qualquer momento tem também lá, claro que tem. Tem A Canal Mais liga pra você. Fale, Dilma.
7: Montaram em dúvida, me fechou. Então, manda aí relógio quebrado. Aí eu fiz pro Serafim, pra menina Tainha, pra menina Isadora, pra Sula, pra Lula, pra Cleia Sobral, pra Amélio, pro seu Antônio, pra nossa amiga Valdete, pro Tete Boiadeiro, a família do Chaco da Grama, nosso amigo Rodivaldo, um pastor, um fofonete do Canal Mais, e pra todos os ouvintes, e pra todos os aniversariantes que tá fazendo aniversário, que nem a mãe do Fábio, e pra todos os locutores, principalmente aí pra você, Eduquês, que te proteja, filho. Hoje e sempre. Um abraço e beijo. Vamos escutar seu programa.
6: Valeu, vamos escutar. Valeu, Edilma. Ó, falando nisso, hoje é aniversário, né, da dona mamãe, do nosso querido parceiro, amigo, comunicador, fera na comunicação e, é claro, um berço de ouro abençoado, um homem de Deus, Fábio Ramos, a mamãe dele hoje comemorando mais um aninho de vida. Passou dos 18? Olha que maravilha. Deus abençoe, paz, saúde e prosperidade para a senhora sempre. Beijo no coração, tá bom? Oi, Lola!
8: Se você puder, Edu, toca aí para mim, a Jaine, Amigos para Sempre. Tchau, tchau, boa tarde.
6: Então vamos lá, então. Mas por que, Jaine? Não entendi.
8: Oi, Edu, boa tarde. Tamo junto aqui nessa bagunça gostosa e organizada do Super Tarde. Passando para te dar um abraço pelo Dia do Amigo. Opa. E aproveitando, mandar um abraço para todos os meus amigos da canal. Principalmente para a Sula, para a Maninha Lindomar, para Edilma, para Cleusa Sobral, para o seu Antônio, para o seu Nelson, para o Rosivaldo Caminhoneiro, enfim, para todos que fazem parte da família Canal Mais. Tchau, tchau, Edu.
6: Agora entendi.
8: Se você puder, Edu, toca aí para mim, a Jaine, Amigos para Sempre.
6: Bora.
8: Tchau, tchau, boa tarde.
6: Boa tarde, Lula. Beijo pra você, tá bom, menina? E a todos os meus amigos e amigas, sem exceção. Né, dona Creuza? Ai, é bom, né, gente? Eu quero ter 1 milhão de amigos. Eu tenho 1 milhão de amigos. Eu tenho 1 milhão de ouvintes. Eu tenho vocês. Obrigado! Ó, parecendo o Fábio Júnior, hein? Meio dia 31.

0: Marcos e Belucci para você aqui na programação Super Tarde da nossa Canal Mais. Tão feliz! Bom, ouvimos também a música do Henrique e Juliana, aquela pessoa. Ó, que sucesso passou por aqui também do Rio Negro e Solimões, hein? Lençol Gelado. Ah, também o Diego Vitor Hugo, Tubarões, Eduardo Costa, Imagina Eu. E a Jaine, Amigos para Sempre, com Miguel Zinovic. Ó, que chique, hein? Os nomes meio diferenciado nos The Books on the Table. Deixa eu ver quem mais tá junto com a gente. Vamos por eliminação. Fala, Maurício.
1: Boa tarde, meu amigo Adonino. Beleza, meu amigo?
0: Vamos.
1: Toca aí de bem com a vida aí, com o Rio Negro e Solimões. E oferecer pra vocês da Canal Mais aí. Todo mundo tá curtindo a Canal Mais. Que é o Maurício, eletricista do Parque Santa Edivide.
0: Valeu, Maurício. Obrigado pelo carinho da audiência, meu parceiro. Fala, seu Antônio.
2: Oi, Edu. Boa tarde, boa tarde. Aqui quem fala é Antônio de Souza Andivígio. Ô, Edu, gostaria de ouvir uma música com Léo Magalhães. Faz ela feliz. Ofereço especialmente para você, para toda a rádio, para todos meus amigos e amigos da Canal Mais FM. Para Dona Edim, Três Américas, Odessa Sarafim, toda a família, Lula Monteiro, Rosa Branca, Senelson Rosa Branca, Célia Souza, Creuza Sobral e também para o Josivaldo Caminhoneiro. Para todos meus amigos e amigos da Canal Mais FM. Falou, Fábio. Falou, ia falar Fabião. Edu Nunes, um abraço, fique com Deus. E um feliz aniversário para todo aniversariante do dia, inclusive para a mãe do Fábio Ramos. Fica com Deus, meu amigo.
0: Valeu, seu Antônio. Tá dado o recado. Inclusive, o Fábio Ramos está aqui nos bastidores, está mandando também aquele abraço especial para o senhor aí, para toda a família, tá bom? Tem apoio, os nossos apoiadores têm vez e têm voz aqui nas nossas programações. E a gente volta já com mais, mais.
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0: Bom, agora 1:03 de volta. Seguimos ao vivo, trazendo para você também, claro, né? Informações aqui na programação Super Tarde da Canal. E olha só, gente, ó. Um bebê dado como morto apresenta sinais vitais e é levado ao hospital aqui em Bauru. Isso mesmo, hein? Um bebê dado como morto em Rio Claro, no interior de São Paulo, apresentou aí sinais vitais cerca de 2 horas após aí a constatação do óbito e voltou à UTI neonatal. O bebê, Noah, de 1 mês, foi transferido na sexta-feira, dia 17, para Bauru, aqui para nossa cidade. O bebê sofreu uma parada cardiorrespiratória na quarta-feira, quando completava 1 mês de vida. Durante a internação, lá na Santa Casa de Rio Claro, o hospital informou que realizou manobras de reanimação por 45 minutos antes de constatar o óbito informar a família no final da tarde. O recém-nascido permaneceu aproximadamente aí uma hora e meia na UTI para procedimentos legais e também acolhimento dos pais, certo? Uma funcionária da funerária identificou sinais vitais no bebê ao chegar ao hospital para recolher o corpo. Ela anunciou à equipe médica que reavaliou o recém-nascido e o readmitiu na UTI neonatal. A Santa Casa afirma que cumpriu todos os protocolos técnicos e legais para a constatação do óbito. O protocolo brasileiro para a constatação de óbito, gente, é reconhecido por seu elevado rigor e segurança, declarando então a instituição. O bebê nasceu prematuro e tem fenda palatina, uma malformação que causa abertura no céu da boca. Ele aguardava transferência para cirurgia em um hospital especializado na cidade de Rio Claro. O bebê foi levado ao hospital para reabilitação na anomalias crânicas faciais da USP, conhecido também como a Centrinho em Bauru. A transferência usou a vaga que ele já aguardava para dar continuidade ao tratamento. A Santa Casa diz não ter identificado falhas e nem em nenhum momento no procedimento e rever com base nas evidências disponíveis momentos da constatação da morte. Para familiares e profissionais envolvidos, o hospital afirma que o caso é compreendido como um verdadeiro milagre. Glória a Deus. Ai, ai. Isso é bom, né, gente? Aí veio a nota oficial, né? No dia 15 de julho de 2026, logo após o nascimento, o paciente deu entrada na UTI neonatal da Santa Casa do Rio Claro, com questões clínicas que exigiam uma cirurgia na unidade hospitalar, que era especializada, fora do município do Rio Claro. A partir daí, passou a receber atendimento na UTI neonatal enquanto aguardava a transferência da cirurgia. Enfim, teve aqui a nota do hospital do Hospital de Santa Clara, né? A nota oficial aí, esclarecendo. E milagres realmente acontecem, né, gente? E isso é a prova de que Deus é maravilhoso, Deus é Deus. E a gente tem sempre que agradecer, né? Glória a Deus em todos os momentos. Deixa eu ver aqui. Ops! A Selma Popular Ipiranga tá mandando um abraço aqui para nós da rádio. Valeu, Selma. Obrigada pelo carinho da audiência. A todos também que sintonizam a nossa programação no Popular Ipiranga. Manda um abraço para nós aqui, Edu. Manda também a música Lençol Dobrado com o João, Gustavo e Murilo. Para todos os ouvintes e para nós aqui, tá? Não esquece não, hein? Tô ouvindo. Ô, louco, Selma. Mas não esquece não. De vez em quando o Tico e o Teco entram nos parafusos aqui, mas no fim da jornada a nossa bagunça fica organizada, tá? Olha só, gente. Tá rolando muitos memes. Muitos memes aí após a derrota, né, da Argentina contra a Espanha, que pela segunda vez na história levanta aí o caneco do Mundial de Seleções. Eita, nós! E olha, o que tem de brasileiro, assim como eu, comemorando também. Ah, por quê? Porque o bom futebol é nessas horas. Eu vou dar minha opinião, a minha. Eu, Edu Nunes, tá? A Argentina se acovardou ontem. A Argentina, seleção argentina, provou ontem que quando o Messi é bem marcado e não tem as maravilhas de jogadas que ele faz, sendo bem anulado, não tem seleção argentina não, né? E depois também perdeu e depois ainda mostrou que não tem o tal do fair play, né? Tem uma imagem rolando aí, o jogador da Espanha sai para comemorar após o apito final do jogo, e o argentino vai lá dar aquele soco, tal, depois vai pra cima, quer arrumar a confusão, estragar a festa, tirar o brilho que foi da Espanha e muito bem merecido, né? Só não acho que não mereceu muito, no caso, o melhor jogador, né? Tá, mas é o preferido da FIFA e tá tudo.

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0: Gustavo Lima, pra você aqui na programação Super Tarde, Retrovisor, pedido musical da Cíntia. De bem com a vida, Nova Esperança, curtindo aí a programação, tá de boa hoje, hein, Cíntia? Valeu, valeu por nos permitir aí na sua folga fazer a sua trilha sonora também, viu? Bom, ouvimos também a música do Danilo e Davi, Apaga, Apaga, Apaga, Cristiano Araújo, Caso Indefinido, Gustavo Mioto, Com ou Sem Mim, Fernando Sorocaba também, Zona de Risco, e João Gustavo e Murilo, Lençol Dobrado. 1h29, hein, gente? 1h29. Edu Nunes, boa tarde. Simone, que história linda, Edu. Deus é maravilhoso e trabalha 24/48, operando os milagres. Basta somente a gente crer. Essa história é linda e também vi aqui no noticiário. Legal, milagre realmente acontece. Tá certo, é a Simone. Simone tá aí mandando um abraço para todos na sintonia, lá no Roosevelt, né? Valeu, viu, Simone? É verdade, né? A gente compartilhou com vocês aí essa história, né? Do bebê dado como morto, apresentou sinais vitais, veio e está aí, né? E os médicos declarou que não tem nem como questionar que é um verdadeiro milagre. E legal, né? Ai, vamos continuar orando aí pela vida do Noah. Noah Gabriel da Cruz Santos. Né? Vamos colocar aí nas nossas orações aí. Bom, tem apoio cultural, na sequência tem música. Não sai daí não, hein?
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0: Agora 1h31.
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3: É a nossa Canal Mais, 87,9. Também no nosso site oficial, canalmaisfm.com.br. Olha só, hein, gente. Também temos aí, ó, nas redes sociais já circulando o Fábio Ramos penteando o cabelo, tá lá no Facebook da Canal, tá no nosso Instagram, ele se maquiando, ele se preparando para o show da manhã, fazendo um penteado especial, e eu filmei tudo e joguei lá nas redes sociais, hein? Vai lá na nossa página, Canal Mais FM, no Facebook. Bom, é o seguinte, ó. Não, agora não. Você não vai responder. Uma que o seu cabelo tá te atrapalhando. Não, queima. Ô, Fábio. Depois você fala. Ô, Fábio, eu vou ligar pro ouvinte.
4: Hoje é aniversário da minha mãe.
3: Parabéns, mamãe do Fábio. Como é o nome dela? Dona?
4: Dona Leide.
3: Dona Leide.
4: Dona Leide
3: Deus. É uma verdadeira Leide, a Dona Leide, né?
4: Dona Leide,
3: ó,
4: uma
3: benção. Com todo o
4: respeito.
3: Com todo respeito, tá, Fábio? Ó, beijo, Dona Leide. Paz, saúde e prosperidade. Fábio Ramos, eu vou ligar pro ouvinte, não tem nada pra fazer mesmo.
4: Gente, quem
3: será que vai atender? Eu vou ligar. Quem quer que a Canal Mais liga pra você aí, hein?
4: Quem tá ouvindo a Canal Mais?
3: Ô, meu Deus do céu. Mamãe, atende aí, mamãe.
4: Quem será que vai atender?
3: Manda aí, ó. O primeiro joinha que chegar aqui no nosso WhatsApp, 14996188790. Nós vai ligar para vocês. Pode ser cobrar, pode ser sinal de fumaça, pode ser o que for. Tá? Pessoal de Piratininga também, qualquer lugar desse planeta, a Canal Mais liga para você. Será que tem alguém ouvindo a gente? Boa tarde, Edu Nunes. Ótima semana para todos nós. Abraço, Wagner Gama, do Vila Junta. Valeu, Wagner Gama. Também o Agnaldo, a toda a galera lá da Chácara do Gama também. Muito obrigado a todos vocês aí pelo carinho, tá? O primeiro joinha que chegar aqui no nosso WhatsApp, 14996188790, a gente vai ligar pra vocês aí. Pode ser, pode ser também que seja uma ligação a cobrar, né? Pode ser também que seja uma ligação normal. Pode ser que seja uma ligação ligando.
4: Será que vai ser um ouvinte ou um mal ouvinte?
3: Será que a Canal Mais tem essa moral? Vamos ver o que tá acontecendo aqui, Fábio. Será que alguém tá ouvindo nós?
4: Valendo!
3: Ah, oh, yes. No.
4: Atende aí!
3: É dia do amigo. Deixa eu ver.
5: Atenderam. Alô?
3: Alô?
4: Quem é?
5: Oi.
3: Quem tá falando aí? É da pizzaria?
5: Quem gostaria de falar?
3: É da pizzaria?
5: Não. Quem tá falando?
3: Aqui é da Rádio Canal Mais. Quem tá falando aí?
5: Aqui é a Renata.
3: Oi, Renata, tudo bem?
5: Renata! Tudo bom.
3: Você tá ouvindo nós pelo telefone ou você tá ouvindo nós pelo rádio? Não pode mentir, hein?
5: Eu tenho pelo telefone, desliguei o rádio agora um pouquinho.
3: Mas olha, Renata, liga o
5: rádio. Liguei a televisão, minha mãe queria ver as notícias.
3: Viu? Liga o rádio aí que você tá falando para mais de 1 milhão de brasileiros neste momento.
5: Nossa!
3: Tô te falando. Inclusive,
5: que bênção!
3: Verdade. Inclusive, a minha mamãe tá ouvindo você agora.
4: Tudo bem, Renata?
3: Você fala de qual bairro? De qual bairro você fala, Renata?
5: Eu tô falando aqui do Vista Alegre, perto da casa do garoto.
3: Ah, perto da casa dos garotos. E você é ouvinte fiel da nossa rádio?
5: Com toda certeza. Minha mãe adora e eu também.
3: Ah, que bom, obrigado pelo carinho. Pida uma moda então, pida uma música, já que você atendeu nós.
5: Hein? Ah, eu vou pedir e vou ligar o rádio, peraí. Tá, é que eu tô recebendo na farmácia, só um momentinho.
3: Ai, meu Deus do céu. O gostoso da gente ligar sem o ouvinte saber é isso, né? Ai, que gostoso, rapaz. Já vai aqui encher linguiça, já vai aqui. E Fabi, aí vai rolar boa?
5: Eu quero pedir vai. A Velha Porteira, que a minha mãe ama essa música. Ama.
3: Microfone, você fica gritando.
5: Ela morou no sítio, né? Então ela gosta muito dessa música.
3: Qual é o nome
5: com
3: da Lio música?
5: Léo, né?
3: Qual é o nome da moda?
5: A Velha Porteira, Lio e Léo.
3: Ao passar, Velha Porteira. Porteira.
0: Olha a moda boa, hein, Renata? Tudo bem, Renata?
5: Tudo bom.
0: Ai, que bom ter você.
5: Ai, meu Deus, cadê a nota 50? Voou, moço.
0: Não, tá bom.
5: Caiu, sim.
0: Tá gostando do programa?
5: Ah, tá aqui no meu cabelo.
3: Ah, meu Deus do céu. Deixa
0: um abraço pra você.
5: Tudo fazendo.
3: Ô, Renata.
5: Oi, só um momentinho, moço. Eu tô acendendo a farmácia aqui.
3: Um beijo no seu coração.
5: Não dá pra fazer tudo de uma vez.
3: Tchau, mulher.
5: É isso, né, moço? Troca pra 160?
3: Olha,
5: é isso, né?
3: Até o preço,
5: tá 160, né?
3: Olha.
5: Tá bom, obrigada. Tchau, Renata, bom trabalho.
3: Não é comigo, não. Pera aí. Calma aí que vai dar certo. Ô, oh, Renata!
5: Vem, Suzy!
3: Ô, oh, mulher!
5: Olha, tem oi!
0: Olha, Suzy, eu tô vendo.
5: Alô!
3: Eu adoro esse programa, gente. Isso aqui é.
5: Alô! Eu vou desligar aqui, vou ligar o rádio.
3: Tchau, beijo, tchau!
5: Tchau!
3: Ai, meu Deus do céu. Deu mais ou menos certo, né? Deu mais ou menos certo. É coisa nossa. Ah, oi. Ah, dá licença. Ô, oh, ai, tem gente que mandou mais joinha aqui, deixa eu ver. Quem que é?
0: Tem mais ouvinte?
3: Tá ligando. Não tá ligando.
0: Por que quem mais tá ouvindo a Canal Mais? Ao vivo, Edu.
3: Peraí, deixa eu ver o que tá acontecendo aqui. Eu acho que apertei o botãozinho errado. Ai, ó, chamou.
0: De quem que é aquela galerinha?
3: Peraí. Deixa eu ver se tá ouvindo. Peraí, mano. Fica nervoso, não, Fabio.
6: Alô,
3: boa noite.
6: Boa tarde.
3: Aí que voz de locutor. Quem tá falando aí?
0: Carioca, boa tarde.
6: Franco Moraes.
3: Você tá bom, fi?
6: Tudo em cima.
3: Ah, legal. Mas de qual planeta você tá falando?
6: Tô falando da cidade de Bauru, aqui fazendo uma pintura e ouvindo a Rádio Canal Mais.
3: Ah, rapaz,
6: a melhor.
3: Você então tá pintando o set e ouvindo a rádio.
0: Quem que é?
6: Eu e meu amigo Jairo.
3: Legal, um abração pro Jairo, Jairo aí. Obrigado por ter atendido a nossa ligação. Manda um alô pra quem você quiser, meu parceiro.
0: Como que ele chama?
6: Manda um forte abraço aí pra rapaziada do Paulista Futebol Clube, jogadores do Master.
3: Olha!
0: Como que é seu nome?
6: Franco Moraes, sou jogador também do Paulistano Futebol Clube.
0: Gol!
3: Você tava torcendo pra Argentina ontem ou não?
6: Ontem eu tava torcendo pra Argentina, mas sabia que ia dar Espanha.
3: Dá, você vê, né?
6: A Espanha tá mais arrumada, tá um time mais completo.
3: Venceu o melhor futebol, né, Franco?
6: Isso mesmo.
3: Verdade. Ó, obrigado pelo carinho aí com a nossa rádio, tá bom?
6: Tá bom.
3: Obrigado por ter atendido, não deixou nós no vácuo, né?
6: Acha, imagina, quando precisar, estão por aqui.
3: Nossa senhora, eu pensei, será que ninguém tá me ouvindo? Nem mamãe tá me ouvindo? Aí que bom que você sabe. Você, a Renata, a Dona Lúcia, um beijo no coração de vocês aí, tá bom? Valeu.
6: Tchau, bom, valeu.
3: Eita, falou, filho do Bill. Deixa eu ver aqui, o que mais? Ah, chega, não. Agora o povo quer que a gente liga, rapaz. Aí, ó, tá aparecendo um monte de joinha aqui, ó. É o que eu digo pra vocês, gente. Quando a gente não tem tempo, a gente inventa tempo. Quando a gente não tem tempo, a gente inventa música e toca moda boa. João Bosco e Vinícius. Tocando.

0: sucesso é do Zezé de Camargo e Luciano. Pra você que na programação Super Tarde da nossa canal Mais. O pedido musical da Eliane, lá no Parque Jaraguá. Meu destino te escolheu. Ouvimos também Luan Santana, Te Esperando. Eduardo Costa, Por 20 Anos. Ah, Jorge Matheus passou por aqui também, Louca de Saudades. João Bosco e Vinícius, Sofrendo por Amor. Agora, 1h59. Um alôzão aqui para Adriana Barreto. Um abraço, Adriana. Obrigado aí pelo carinho da audiência. Deixa eu ver se é isso mesmo, o nome da moça aqui, senão ela fala errado, né? É isso, Adriana Barreto. Também a Cida. Oi, Cida. Tá de bem com a vida aí, ó, curtindo a programação. Valeu lá na Vila Nipônica. Valeu, valeu, valeu. Muito obrigado pelo carinho também da audiência. Aguinaldo também, né? O Aguinaldo Fofão, Fofolete, é isso? Um abraço aí também, obrigado pelo carinho. Tá de bem com a vida também, curtindo a programação Super Tarde da Canal. Valeu, valeu, valeu. Um abraço aí a toda a galera que também compõe o grupo, né? Somos Mais, Canal Mais, sempre mais. Um abraço, Aguinaldo. Aguinaldo, que tá sempre participativo em todas as programações. Bom, tem apoio cultural na sequência, mas sempre mais, muito mais músicas para você. Agora é a hora da gente valorizar as marcas que por aqui passam, divulgando e com certeza colocando em destaque, em evidência, a sua marca.
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6: Bora, bora, bora. De volta agora 2:07. Seguimos ao vivo com a programação Super Tarde da nossa Canal Mais. Um alusão aqui também para Maria Aparecida, Parque Jaraguá. Seja bem-vinda à nossa bagunça, tá bom? Ô Maria. Oh, meu Deus do céu. Ah, muito obrigado pelo carinho da audiência. Ela tá pedindo aqui uma música da saudosa, né? Marília Mendonça. O que falta em você sou eu. Vamos tocar pra você, tá bom, Maria? A todos aí também no Parque Jaraguá. Muito obrigado pelo carinho da audiência. Fala, Creuza!
7: Oi, Edu. Boa tarde, família Canal Mais. Que Deus abençoe essa nossa tarde de segunda-feira, esse nosso começo de semana, que seja de muitas bênçãos para todos nós. Edu, por favor, se deve você tocar a música de Léo Magalhães, oi. Eu ofereço a todos vocês da rádio, a todos meus amigos e amigas sem exceção, ou melhor, todos que fazem parte da família Canal Mais, desejando uma nova semana abençoada e também pelo Dia do Amigo, né? E também quero parabenizar a Dona Leide, a mãe do Fábio Ramos, né? Desejando um feliz aniversário para ela, que Deus continue abençoando ela, não só hoje, mas todos os dias da vida dela, tá bom? Ficam todos com Deus, que com ele também estou. Puf!
6: Puf! Valeu, Dona Creuza! A dona Leide agradece e o seu Fábio Ramos também, tá? Obrigado, Dona Creuza. Eu adoro quando com o pessoal. E ela falou assim que hoje é dia dos amigos, aí. Então não é nosso dia não, Fábio. Nós é inimigo mortal, nós dois. Somos sim. Você fica aí, ó, falando que a Globo te chamou, que você vai pro SBT, que você vai. Tá louco.
8: Nós Como somos assim? Amigos e irmãos.
6: Que hora?
8: Tamo junto.
6: Que hora?
8: Para sempre.
6: Eu quero rever o seu contrato, porque daí a gente vai rever a nossa amizade
8: a
6: também.
8: A nossa amizade não tem contrato, não.
6: Não tem, não?
8: Não.
6: Então tá bom.
8: Eu te amo.
6: Você viu que a dona Creuza
8: mandou? Eu amo todos meus amigos. Creuza, obrigado, viu? Tô chegando lá, vou dar um abraço apertado. Pessoalmente na dona Leide.
6: Olha lá, ela mandou aqui, ó. Dona KKKKKKK Puff.
8: Um abraço sem exceção para todos os nossos amigos da Canal Mais.
6: Você tá doido? Quem mais tá aqui junto com nós, hein? Rapaz, eu tenho medo de abrir áudio sem ouvir. Vai que me xingando.
8: Não faz isso.
9: Ô, Fábio Ramos, boa tarde, tudo bem? Aqui é o Francisco Eletricista. Estamos aqui numa obra, trabalhando e ouvindo o seu programa. Rapaz, seu programa é nota 10.
6: Oh,
9: maravilhoso. Vai em frente, amigão. Conta com a gente aqui, se caso precisar de alguma coisa aí, estamos ligados no seu programa. Um grande abraço. Fica com Deus.
6: Valeu, Francisco. Olha. Meu Deus do céu. Achei que eu achei que ia ser uma tijolada. A última vez que eu abri um áudio aqui sem ouvir, mas foi um a diretoria.
8: Levei
6: uma sapatada. O único áudio aqui que até hoje eu abri e eu tenho essa liberdade de brincar é com a dona Creuza. Né, dona Creuza? Do resto. O único áudio que eu abro sem ela falar nada, porque eu sei que ela raramente xinga, ameaça. Mas o Francisco, beijo no seu coração e obrigado, viu, por participar com a nossa programação. Tá bom, Francisco? Francisco Eletricista, né? Aí sim, hein?
7: Tá ótimo, Fábio. Dá um abraço nela por mim, tá bom? Esse puf é pro Edu, tá? Que ele sabe que eu não gosto que me chame de dona.
6: Você mandou dois puf. Você mandou dois puf porque você tá brava, né?
10: Desculpa, dona Creuza.

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0: Mendonça, o que falta em você, ó, sou eu. Ai, ai, ai. Bom, 2:28, hein? Daqui a pouquinho tem Território Sertanejo com a programação e na responsabilidade ele, Adolfo Vena. Daqui a pouquinho, hein, gente? E é claro, né? Todas as manhãs aqui na programação da Canal Mais, você tem o gostoso acordar com boa música raiz, com a apresentação de Carlos Branco e o Bom Dia Viola. Tem Fábio Ramos, também, viu? Aqui na nossa programação, a partir das 9 horas da manhã, de segunda, terça e quinta-feira. Olha só, com o show da manhã. E tem eu, este mal acabado que vos fala, a partir do meio-dia, com a nossa bagunça gostosa e organizada, que é o nosso Super Tarde. Tem Tião Camargo, a partir das 17 horas até as 19 horas, no Repique da Viola, com Tião Camargo. Fala, Tião.
1: Já tô falando.
0: Ô, louco, bicho. O Tião ouve eu, rapaz. Vai ver, o Tião me ouve. Ai, que chique.
1: Será que ele tá me ouvindo agora?
0: Ó, também, gente, tem aqui, ó, na nossa programação, Cirineu Pedris, quarta e sexta e sabadão, hein? Com o show da manhã e o sabadão sertanejo, a partir das 9 horas da manhã. Tem também Arthurzinho! Ó, oh, Arthurzinho, com o canalzinho do Arthur, aos sábados. Tem Sidmar Neto também no sábado. Tem uma programação, ó, toda especial. Tom Araújo, no domingo de manhã. Domingo de manhã. Tem também o Sabo Sertanejo Bom Demais com Tom Araújo. E, é claro, muitos profissionais, que por aqui passam fazendo para você um amigo em cada horário. Aqui não tem blá, blá, blá, não. Aqui não tem essa, não, viu, gente? Aqui nós toca o que toca no seu coração. A gente toca o que você quer ouvir. Aqui você vai pedir a sua música e nós vai tocar a sua música. Não tem essas frescuras de 30 segundos para falar e blá, blá, blá, blá, blá, blá, e empurra a música que o povo tem que tocar. Certo? Pegou? Pegou a visão? Pegou a visão? Pegou a visão? Ai, ai. Deixa eu ver o que tá acontecendo aqui. Ô, meu amigo, ô Francisco, é Francisco, né? Um abraço aí pro meu amigo Francisco Eletricista. Ô, Francisco, você tá bom, fi? Tá aí de bem com a vida, curtindo a programação. Valeu, valeu, valeu. Quem tá também conferindo a nossa audiência? Nelly Verdó, nossa bicampeã. Nelly Verdó. Tá trabalhando? Não, é eu que tô trabalhando, né? Ô, oh, tá bom, hein? Ô, Nelly, você tá de brincadeira, hein? Você viciou nós aí nos bolos da vida e garrou nós aí e não larga mais e agora também não quer mais trazer bolo, né? Ah, menina, traz o bolo pra nós aí. Traz salgado agora, tá? Traz bolo salgado. Tá bom? Se quiser vir também trazer uma bandeja com café da manhã, bem gostoso. Quiser trazer também bolo, né? Vem aí, você pode ficar aqui das 8 da manhã até 5 horas da tarde. Ficar o dia inteiro com nós aqui. Daí nós, né, compra uma marmita também lá na Rua de Celina Sala Aparecida. Nós almoça junto, tá tudo certo, tá? Mas não esquece o bolo. Eita, que bolo gostoso. Apesar que é feito pelas mãos da filhota, né? Nelly Verdó, a nossa bicampeã. Bora girar, gente. E a gente volta com elas, hein? As empoeiradas.
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9: Bora, 2:35, 2:35, é hora da gente pegar o nosso espanador. Nunca, de jeito nenhum, vai ser com a sabedoria e conhecimento do Carlos Branco e o Bom Dia Viola, com os modão gostoso que a gente ouve no Bom Dia Viola. Nem menos, então, com o show da manhã, momento modão. É só as empoeiradas, gente. Nós bate um tiquinho só da poeira do passado. E a gente juntos bata um pouquinho da saudade. De um passado não muito distante, mas é boa música. Elas, as empoeiradas, para você que tá ouvindo a nossa programação. Muito obrigado, viu, pelo carinho de cada um de vocês. João Paulo e Daniel, gruda em mim. Vamos lá. Eita! As empoeiradas.
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sucesso nas empoeiradas da nossa programação, Leandro e Leonardo. Amor de novela. Ouvimos também o Dalvan, Só Se Ama Uma Vez, e também o Felipe Falcão, Meu Grito de Amor. Ah, recordamos também o João Paulo e Daniel, Gruda em Mim. Agora 9, faltando aí para as 3 da tarde. Tá junto com a gente também na somatória de audiência a Fer. Oi, Fernanda. Tá lá no Bela Vista, curtindo também a programação. É fanzaça, hein, de Leandro Leonardo. Valeu. Obrigado pelo carinho da audiência, Fer. Ah, bora tirar o time de campo, né, gente? Bora arrumar as traias e pegar o caminho da roça. Chegando por aqui, Adolfo Vena vai trazer uma grande novidade também, muito em breve, né? Estamos definindo datas, estamos definindo trajeto, vou dar algumas dicas para vocês aí. Vamos definir também a cor do cavalo, o que mais? A música que será tocada na cavalgada, quer dizer, enfim, tudo numa data especial aí, num grande evento que a gente vai estar juntos fazendo aí, né, com o Adolfo Vena e o Bardo Vena. Ah, eu quero muito mais. Gente, amanhã, terça-feira, a gente tem um novo encontro. Eu e você, você e eu. Bora então marcar esse encontro pro meio-dia? Você aceita? Você aceita minha companhia amanhã, ao meio-dia, aqui nas ondas da nossa Canal Mais? A todos, o meu carinho, o meu respeito, o meu muito obrigado, tá? Que o Divino Pai, Filho e Espírito Santo nos abençoe, nos proteja, nos permita um novo amanhecer, nos permita um novo encontro amanhã, ao meio do dia. Um beijo no coração de todos, fiquem com Deus e até amanhã, se Deus quiser. Tchau, gente!

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1: 2:56.
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0: 15h01 em cima da pinta. Estamos começando pro lado de cá, o nosso território sertanejo, pela Canal Mais FM. Eu e você, você e eu, sempre juntinho, misturado, na pegada do território sertanejo. Aquele salve, salve, simpatia, uma ótima segunda-feira para você que estava na companhia do Edu Nunes. Agora sim, sou eu, Adolfo Vena, até as 17 horas do lado de cá, levando para você só sucessos aqui na Canal Mais FM 87,9. Conto com você, meu amigo, minha amiga, não mude a estação e não desligue o rádio.
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0: Canal Mais FM, uma rádio muitas vozes. Quero mandar aqui um salve, salve, simpatia para você aí na sintonia, você em casa, no trabalho, no carro, aonde você estiver sintonizado com a gente. O nosso carinho, o nosso muito obrigado pela sua audiência e a permissão que você nos dá todos os dias de fazer parte aí da sua residência, do seu trabalho, do seu carro, tá bom? Através da nossa Canal Mais FM, aquele dia de Bauruzão sem limite. Você também pode participar com a gente. Valeu, Du! Você também pode participar com a gente através do 14996188790, aonde você manda sua mensagem de texto. Opa, não quer escrever? Manda áudio e a gente ouve aqui, atende o seu pedido, toca sua música e manda o seu alô para quem você queira, beleza? Olha, a dica de hoje, hein? Vai lá no Facebook, coloca lá Canal Mais FM e acompanha tudo lá, a gente ao vivo e a cores, legal? Estamos aqui com a live, já tem gente participando, estamos com a live ao vivo aqui do... Primeira live do Território Sertanejo, no Facebook lá, Adolfo Venâncio, procura lá, Adolfo Venâncio, curte aí a live, dá um joia, compartilha aí com os seus amigos, vamos participar com a gente, pode pedir música também através da live, nós vamos estar atendendo vocês, valeu? 15h04, 14996 18, liberado!
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0: Falta Você em Mim. Sucesso de 1991, Chitãozinho e Xororó. Aumenta o volume aí, coração.

aí o sucesso deles, Gian Giovanni, peão de vitrine. Passou por aqui também o sucesso do nosso Chitãozinho Chororó, Falta Você em Mim, abrindo a sequência musical aqui da nossa Canal Mais FM. Aquele abraço pra vocês aí, viu? Parece que caiu a live aqui, caiu, rapaz. Vamos voltar com a live, voltamos. Tava fazendo a live aqui, caiu, rapaz. Não pode. Pera aí, agora sim vai dar tudo certo. Por que tá dando esse chiado, hein?

0: né? Na hora do trabalho, beleza? Então vou mandar aqui um salve, salve simpatia lá pro Jardim Paulista. Alô, Jardim Paulista, muito obrigado pelo carinho da sua audiência. Tamo sempre junto também com a rapaziada do Village 1, 2 e 3, na sintonia Jardim Eugênia. Alô, Vila Independência, aquele salve, salve simpatia pra toda a rapaziada lá da Indepa, ligado com a gente também, Residencial Jardim Sul, Vila Santista, Vila São Francisco, Jardim Xangri-Lá, Jardim Solange, Jardim Terra Branca, um salve, salve simpatia. Vou mandando também aqui um abraço, né? Uma ótima segunda-feira aí para meus amigos catadores de reciclagem. Você que trabalha aí recolhendo reciclagem nas ruas de Bauru, na nossa cidade, na cidade vizinha. Aquele salve, salve, simpatia, a bênção do Senhor para vocês. Uma ótima semana. Também quero mandar aqui uma ótima semana, um salve, salve, aquele abraço para minha rapaziada rural, a rapaziada da zona rural, meu amigo da chácara, do sítio, da fazenda aí, trabalhando com o radinho no pé, ligado na melhor, na mais ouvida. Liberado para você participar, 14996188790. É só você chegar e curtir aqui com a gente, que a gente agradece por demais a sua audiência. Vamos de música agora. Você está ouvindo a melhor.
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0: Chegando sucesso para você de Roberta Miranda. Só quero te dizer.

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né? Pode falar. Ah, fica falando mal de mim pros meus amigos, não, rapaz. Bom, estamos de volta aqui no nosso território sertanejo, pela nossa Canal Mais FM, sempre curtindo um melhor do nosso sertanejo aqui em 87,9. Aquele salve, salve, simpatia lá pro Jardim Gaivota, também Jardim Nipônica tá com a gente. Alô, galera do Nipônica, um salve, salve, simpatia. Quero mandar também lá pro Jardim Esplanada. Alô, rapaziada do Esplanada aí, salve, salve, simpatia. Um abraço também pra todo mundo do Jardim Noroeste, Vila Santa Inês, Santa Inês Virgem, Parque Jaraguá, Parque São Joaquim, rapaziada sempre, sempre ligado com a gente. Alô, Xangri-Lá, Jardim Solange, Terra Branca, todo mundo na sintonia aí, uma ótima semana pra vocês, viu? Hoje, segunda-feira, Dia Internacional da Ressaca, temos que chegar com o pé direito, firme, firme, forte, curtindo a vida mesmo e brigando, né? Sabe como é que funciona, é um leão por dia que a gente mata aí na alegria e vamos embora então, valeu? Aquele salve, salve, simpatia! É aqui, Canal Mais FM, Rastro de Lua Cheia, Almir Sater para você.

0: aí o balanço sucesso com César e Paulinho, Viajante Solitário. Também passou por aqui, abriu essa sequência musical, Almir Sater, No Rastro da Lua Cheia. 15 horas mais 43 minutos agora, aquele salve, salve, simpatia. Quero mandar aqui um abraço, uma boa tarde, uma ótima segunda-feira, uma ótima semana pro Carlão Ferreira. Alô, Carlão! Carlão, lá do Pousada, um abração pra você e pra família, tudo de bom, obrigado pelo carinho, Carlão, tamo junto, sempre junto, menino. Tem mais participação aqui? Deixa eu ver quem tá por aqui, quem vem falar com a gente. É participação viva, então alô, boa tarde.
1: Boa tarde, amigo locutor, beleza? Aqui é o Francisco Eletricista, estamos trabalhando curtindo seu programa. Toca aí pra mim, Estrada da Vida, o Milionário Zé Rico, grande abraço, fica com Deus, dá um abraço em todos nós.
0: Eita, irmão, abraçou, legal. Ó, a Estrada da Vida já tá no forno. Daqui a pouquinho ela pula na guia. E aí, nós toca o seu sucesso. Pode ficar ligado aí, amigão. Obrigado pelo carinho, alô, boa tarde.
2: Boa tarde, Adolfo Vena. Salve, alô, salve,
0: boa tarde, simpatia.
2: Feliz dia dos amigos pra todos aí, hein?
0: É, hoje é dia dos amigos.
2: Adolfo, eu gostaria de ouvir uma música com Roberto e Meirinha, Noite Nosso Amor.
0: Tá certo.
2: Ofereço especialmente pra você, pra todos os ouvintes, pra Dona Edim, Três Américas, Odessa Serafim, toda a família, Lola Monteiro, Rosa Branca, Senel Rosa Branca, Celeste Souza, Creio Sobral, Josivaldo Caminhoneiro, pra todos meus amigos e amigos da Canabais FM.
0: Falou, brigadão, mas obrigado mesmo aí pela audiência, viu? Esse é o nosso querido amigo Antônio da Maritaca, é, participando aí com a gente, pediu sucesso, Estrada da Vida, com... Não, não foi Estrada da Vida não, rapaz. Ô louco, foi Roberto e Meirinho, A Noite do Nosso Amor. Ah, tá brincando, pensa que eu errei, hein? Pode ficar tranquilo, daqui a pouquinho sua música toca aqui, tá bom? 15 horas e 45 minutos, aquele salve, salve, simpatia aí pra rapaziada que trabalha com a saúde, né? Você médico, enfermeira, atendente, socorrista, motorista de ambulância, as faxineiras, cuidadora, aquele salve, salve, simpatia pra você, uma ótima semana, muito, mas muito obrigado mesmo pelo carinho e pelo trabalho aí que enriquece a nossa população, viu? Muito obrigado mesmo, vamos de moda por aqui.
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2: Tá aí, saindo do forno, Estrada da Vida. Milionário José Rico, essa é uma tijolada. Aumenta o volume aí, trem bom.

0: você.
1: A noite do nosso amor, modão com Roberto Menin. Na indicação do ouvinte. Olha, vamos mandando aqui um salve, salve, simpatia, uma boa tarde, um bom caminho, né? E as bênçãos do senhor lá pro nosso querido amigo Rosivaldo. É o Rosivaldo lá do Jardim Prudência, tá viajando, esperando carga, né? Ô, um abraço aí pra você, viu? Ele mandou um abraço aí pra todo mundo na sintonia, todo mundo que gosta da Canal Mais, tá ouvindo. E ainda pediu um modão aqui, nós vamos tocar Ronaldo Viola e João Carvalho, Dom Divino.
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0: Tá aí, você ouviu o sucesso com César e César, Eu, Você e a Chuva. E ainda tivemos aí, né, Ronaldo Viola, João Carvalho, Dom Divino, moda boa demais aqui pra você na canal Assim É, 24 horas. 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E depois procura, na procura você digita Canal Mais FM e nós vamos estar lá juntinho, misturado com você, 24 horas no ar, só de música boa, você prestigiando a gente aqui trabalhando com carinho pra te atender. Falar em atender, quero mandar um abraço assim, mas um abraço, um agradecimento pelas palavras. Obrigado aí, Nelly. A Nelly Verdo. É Verdo? Aê, você não me chique, mulher. Chique, lindo que nem ela. Um abraço pra você, Nelly. Um salve, salve, sem batir. Uma ótima semana. Obrigado pelas palavras. Graças a Deus a gente tá mesmo aí de volta. Restabeleceu a saúde, né? Deus colocou a gente na mão de bons médicos, né? Porque se não for por ele, a gente não consegue nada. Mas graças a Deus, ele está nos olhando, nos cuidando. E estamos bem de novo. Estamos aqui, estamos firme e forte. Canal Mais FM, Adolfo Vena, Território Sertanejo e Aneli Fardo. 24 horas no ar.
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6: 4 e 5.
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7: 4 e 6.
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0: 16 horas e 7 minutos, estamos de volta aqui com o Território Sertanejo pela nossa Canal Mais FM. Eu e você, você e eu. E a Canal Mais. Uma boa tarde para você que ligou o rádio agora, você que está chegando agora aí na sintonia, fique à vontade, seja muito bem-vindo, seja muito bem-vinda. A nossa programação vai até às 17 horas, viu? Às 17 horas você ouve com o Tião Camargo no Repique da Viola. Quero mandar aqui um salve, salve, simpatia lá pro Franco Moraes, tá ligado com a gente aí, Franco. Muito obrigado aí pelo carinho, pela audiência, viu? Um abraço aí pra todos vocês aí, brigadão. Também quero mandar um salve, salve, simpatia lá no Três Américas, né? É, tá ligado lá com a gente, Dona Dilma. Ô, Dilma, um beijo no coração seu, de toda a família aí. Tudo de bom, viu, Dilma? Ótima segunda-feira. Comece bem hoje pra acabar bom. Tudo que começa bem acaba bom. E isso é bom demais. Vou mandar também um beijo no coração, aquele salve, salve, simpatia. Ah, vamos lá, pra quem? Pra Creuza Sobral. Alô, Creuza, aquele salve, salve, simpatia. É, a Creuza sempre amorosa, sempre querida demais, da conta, ouvindo a nossa programação. Beijo, Creuza. E trembão. Curtindo a gente lá na Vila Giunta, já falou aqui, Dorfão, manda um alô pra nós aí, a gente tá tudo aqui escutando você. Adivinha quem é? Adivinha quem é? Fofolete. O Fofolete também tá na sintonia. Alô, Fofolete, obrigado aí pelo carinho, viu? Com todos nós aqui da rádio, com a nossa programação. Fofolete é amigo da rádio, não é nem do locutor, né, Fofolete? Esse faz parte da Canal Mais FM. Aquele abraço pra você, ótima semana. Mano aí, firme e forte, comece bem na segunda, hein, Fofolete? Vai devagar aí no tinguá, aí no tronca-peito, que o negócio pega, hein, rapaz? Tem que se cuidar. Vamos aproveitar também e mandar pro Vartim, né? Ei, Vartim, língua de pimenta, tá sumido. Ei, nossa senhora, acho que fala tanto mais dos outros que caiu a língua. Não liga mais pra nós aqui, não fala mais com nós. Ei, Vartinho, um abraço pra você, tem ruim. Vamos mandar também aquele salve, salve pro Wagner Gama, né? Alô, Wagnão, vai lá, tá vendo? Eu sei que você tava torcendo pra Argentina, bobo. Eu sei que você tava torcendo. Mas deu Espanha, Wagnão. Um salve, salve pra você, pra toda a delegada aí, pra toda a família Gama, muito obrigado. Alô, Fofolete, valeu demais. Aumenta o volume aí que vem moda de primeira qualidade.
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0: Jorge Henrique e Rodrigo. A culpa dos oi. Então, oi, boa tarde.

0: só música boa aqui em 87,9 Território Sertanejo.
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0: 16 horas e 21 minutos agora, sinal nos ponteiros aqui da nossa Canal Mais FM. Você acerte o seu com o nosso aqui, porque aqui os ponteiros não falham. Vamos mandando um salve, salve, Sebastião, lá meu amigo, alô, Ribeirinho, Ribeirinho, Boca Rica, um salve, salve, saindo da doce, trem ruim, a ver se aparece, aí fica sumido, só vem domingo, faz horário, vai embora, vem conviver com nós também, ué, toma uma. Um abraço pra você, pra delegada, pra toda a família aí, Ribeirinho, aquele salve, salve, simpatia. Vamos mandar também um abraço lá pro Jiraya, né, Jiraya? E semana que não acaba. Jiraya tá torcendo pra semana acabar. Começou hoje, rapaz. Ô, Jiraya, mexe o pé, trem ruim. Não mexe o pé não pra tu ver, Jiraya. Aquele abraço pra você aí, pra todo mundo trabalhando na serralheria aí. Um abração pra toda a família aí, valeu? Um abraço, mais um abraço mesmo. Vamos de moda por aqui, 16 horas e 22 minutos, Território Sertanejo, da minha, da sua, da nossa, Canal Mais FM.
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0: Maiara e Maraíza, Luz de Velas. 16 e 23, boa tarde, Bauru, boa tarde, região.

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7: Tamo de volta por aqui, hein? Ah, 16h26, agora não virou em cima da pinta para 16h27. Nós vamos fazer um giro rápido pelo apoio cultural. Daqui a pouco eu tô de volta, não saia daí não. Ainda tem muita música boa aqui no Território Sertanejo para você.
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0: domingos até as 12h30.
1: Vou passar lá no Dormida.
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8: 4:31.

Olá, você, estamos de volta aqui com o Território Sertanejo, hein? Liberado para você pedir aí nessa última meia hora da nossa programação a música que você gostaria de ouvir através do 14 996188790. Fique à vontade para mandar áudio ou texto. Quero mandar aqui um salve, salve, simpatia para eles que estão na estrada, né? Trabalham com entrega, mas vai lá no celular deles lá para você ver. A Sônia e o Joãozinho, meus vizinhos, tá sempre curtindo aí a programação. Mandaram um alô aqui que vira live e tal. Ô, oh, que beleza. Obrigado aí, Sônia. Obrigado, João. Aquele abração para vocês aí. Um salve, salve, simpatia. Eu também quero mandar um salve, salve, simpatia para a rapaziada do Ponte da Cerveja. 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Um abraço aí para vocês todos aí, aquele salve, salve, simpatia. Obrigado pelo carinho da audiência. Tamo junto, junto.

0: Sucessão, trio Parada Dura, Dama Entre Aspas. São 16 horas e 49 minutos, nós vamos ficando por aqui com a nossa programação do dia de hoje. Voltamos amanhã no mesmo bate-canal, na mesma hora, após a programação do nosso querido Edu Nunes. Agora você fica aí com o Tião Camargo e no repique da viola. Tchau, tchau, até amanhã. Boa semana a todos.
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0: 4:57.
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4: 4:59.
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Agora em Bauru são 17 horas mais 2 minutos. 17:02, e a partir de agora você vai curtir comigo mais uma verdadeira seleção musical da nossa autêntica música sertaneja, destacando principalmente a música sertaneja de raiz. Eu falo para você diretamente dos estúdios da Canal Mais FM, na rua Ori Pinheiro Brizola 97, bairro Alto Paraíso, cidade de Bauru, estado de São Paulo. Nosso telefone, o nosso zap para você participar do programa, anote aí: 996-188790, 996-188790. Você pode participar enviando a sua mensagem através de um texto ou áudio, se áudio até 30 segundos. Agora embora 17:03. Começando com o Tonico Tinoco, do priminho Tonico Tinoco, 1969, Flor Gaúcha. É uma regravação desta música. A primeira gravação eles fizeram em 1952. Eu não achei essa gravação. Uma belíssima gravação, embora com poucos recursos, mas ficou bem gravada. Mas essa de 69 também, né? Depois, do Raul Torres e do Cornélio Pires, Dino Franco e Mouraí, 1987, música que foi gravada a primeira vez em 1938, com Raul Torres e Serrinha, tio e sobrinho, na cidade de Botucatu. Adeus, Campinas da Serra, do José Fortuna e do Mairi Porã, Pardinho e Pardal, 1979, Chuva de Pranto. Agora em Bauru, 17:04, vamos ouvir aí.

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1: Agora em Bauru são 17 horas mais 15 minutos, 17:15. Você está comigo, eu estou com você. Nós estamos juntos, unidos pela Canal Mais FM, através do programa No Repique da Viola, que vai pro ar de segunda a sexta, das 17 às 19 horas, sempre destacando principalmente a nossa música sertaneja de raiz. Os pedidos a gente começa a atender no próximo bloco após os comerciais, tá bom? Um abraço para todo mundo, já estou anotando aqui os pedidos, tá? Se é alguma música que eu não achar, não tem como tocar, né? E tem outra coisa também, tem gente pedindo música mesmo, há muito do dia, não vou tocar não, hein? Tem um montão, faz uma pesquisa aí, procura umas músicas boas pra gente tocar aí, né? Estamos repetindo muitas músicas. Olha aqui, por exemplo, antes que vocês nunca ouviram essa música aqui, que o Marcílio, lá do Jardim Primavera. Onde que é o Jardim Primavera em Bauru, hein? Fiquei meio boiei agora. Olha, a música é do Javaé. O Javaé é um dos integrantes do conjunto, o trio Os Colibris. Eu não tenho o ano de gravação dessa música, ela chama Eterna, a Voz do Brasil, é do LP, do volume dele, volume 1, Eterna Saudade, Os Colibris, tá certo? E depois eu atendo aqui, deixa eu ver aqui, Luiz Marcos, é o nome do meu irmão lá de Duarte, né? Luiz Marcos, mas esse aqui mora aqui no Parque Viaduto, pediu uma música do Pardinho com Lio e Léo, uma gravação de 1963, Amarguras da Vida. E depois aqui para recordar o Dulcirema, 1961, música que as Irmãs Celestes já haviam gravado em 1958, uma música que tem uma letra interessante. Eu atendo aqui a Vilma, da Vila Falcão, é do Nonô Basílio e do Osmar Zan. A música chama-se Vovó Caduco. Você tem medo de ficar velha? Aqui ele fala que não quer ficar velha, né? Eu tinha medo de não ficar velha, agora já fiquei, né? Agora em Bauru, 17:17. Vai dar no poste hoje isso aí, hein?
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7: 5:32.
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Ana!

0: Boa tarde, Tião Camargo. É o Sebastião Gomes aqui no Gerson França. Ô, Tião, se tiver o boiadeiro de três corações, acho que é moreno, moreninho, se não me engano. Ofereço pro seu Zé Sebastião, meu vizinho, a dona Isabel, a esposa dele, e para todos os seus ouvintes, tá? Para vocês aí da rádio, tá bom, meu querido? Vamos comer de semana para nós. Tchau.
1: Boa tarde, Tião Camargo. Como é que tá? Tudo bem? E quem fala, Antônio Souza, Sandro. Ô, Tião, gostaria de ouvir uma música com Tião Carreiro, Pardinho, Florzinha do Campo. Ou ele ou Jacó Jacózinho. Falou, Tião, um abraço e com Deus. Cana Mais, uma rádio, muita voz. Eu ofereço para todos meus amigos e amigos da Cana Mais FM.
2: Bom dia, Canal Mais.
3: Bom dia,
2: Tião.
3: Boa tarde.
2: Um abraço para todos vocês aí, mando através da rádio um abraço para todos os meus amigos. E a principal amiga minha é minha mãe, né? Que é minha companheira de vida, a vida toda. Um beijo para você, mãe, Lúcia. Te amo. Estamos aqui do Parque Vista Alegre.
4: Forte abraço,
2: Selene,
4: do Parque
2: Vista Alegre está aí também com vocês. Eu gostaria de ouvir, Tião, uma música para minha mãe, a porteira, a velha porteira, do Lio e Léo, tá? Ela ama essa música. Mas não vou pedir só essa, não. Eu vou variando.
3: Pois é, tá aí, né? O três boiadeiro que o meu xará Sebastião Gomes pediu é o João Boiadeiro, não é isso? Então tá aí para você, tá? E aqui depois, na sequência, eu trago para o Antônio, né? O Antônio que pediu, e vai ouvir, ele pediu com Jacó Jacózinho ou Tião Carreiro Pardinho. A primeira gravação dessa música foi feita com o Jacó Jacózinho, não é isso? Ou foi no mesmo ano? Vou dar uma consultada depois. É do Léo Canhoto e do Campanha, Jacó Jacózinho, 1967, Florzinha do Campo. E depois, na sequência, eu trago o quê? Eu esqueço o nome, vocês não botam o nome, eu não lembro o nome aqui. Que pediu e está oferecendo para a mãe aqui, né? Tá certo? É Lúcia? Não sei. Precisa botar o nome aí, tá bom? Aí, do Hélio Alves e do Ziltinho, Lourenço e Lorival, 1979, Velha Porteira. Gente, ó, eu vou atendendo todo mundo, paciência aí. Agora em Bauru, 17:37.
5: Moreno e Moreni, 1968, João Boiadeiro.
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0: Ô, Tião, boa tarde, tudo bem? Então tá ótimo. Um abraço, aqui é o Luizão do Ouro Verde. Você toca a música do Jacó Jacózinho, Dever de um Médico, por favor. Um abraço, Tião.
1: Agora são 17 horas 51 minutos, 17h51. Eu trago mandando também para o Zé Roberto do Jardim Ivone. Alô, Zé Roberto, Jardim Ivone. Meu povo, meus amigos do Jardim Ivone e daí da região, né? Quinta, já morei na Quinta da Bela Linda, já morei no Jardim Pagânia, né? Tudo ali para aquela região ali, né? Um abraço para todos vocês aí, pessoal da Vila São Paulo, Pousada da Esperança 1 e 2 e por aí afora, né? Gasparini, toda essa região. Um abraço, obrigado pela audiência. Também para a Creuza Sobral, lá no Parque Jaraguá. Ela, a Creuza, está sempre trabalhando, se divertindo e curtindo a Canal Mais FM, oferecendo para todos os amigos e amigas. E hoje, né, é dia do amigo. Hoje comemora-se o dia do amigo no Brasil, no Uruguai e na Argentina. Os argentinos devem estar de cabeça inchada, que levaram um pai lá. Tomaram um gol só, mas não jogou absolutamente nada, Argentina, hein? Nada. E fizeram uma palhaçada de bola. O tal do Parede, eu já vim observando esse cara jogar bola. É mau caráter. As entradas maldosas que ele dá nos adversários, isso é característica de jogador mau caráter. E ele acabou dando umas porradas lá no jogador da Espanha. Não sei o motivo, mas não importa o motivo, né, meu? É, vai dar uma porrada um no outro, coisa feia, ridícula, né? Por isso que eu torci contra a Argentina. Eu tenho muitos amigos argentinos, né? Eu já estive na Argentina, em alguns lugares, inclusive em Buenos Aires. Fui muito bem tratado, tal, viu? Andei por lá tudo, fui conhecer o campo do Boca, campo do River Plate, que é mais lá no bairro central de Buenos Aires, enfim. Fui muito bem tratado, tenho muitos amigos. Mas em se tratando de futebol, a torcida da Argentina é misógina, é preconceituosa, né? Eles não gostam de negro, embora existam muitos negros na Argentina, não tanto quanto no Brasil, aliás, existe pouco, porque na época da Guerra do Paraguai eles botaram para morrer os ex-escravos da Argentina, botaram na frente, quando a Argentina entrou na guerra, quando o Paraguai, botaram lá um montão de... Gente, eu não atendo telefone essa hora aqui, não tem como, né? É só ficar ligando, não tem jeito. Então, por isso que existem poucos negros na Argentina. Foram dizimando os escravos, né? Principalmente. Mas tem gente boa. Meu sogro, por exemplo, saudoso, né? Isaac Galhardo. Ele era espanhol, foi criado na Argentina e veio morar no Brasil. Eu tinha um carinho muito especial por ele, uma pessoa formidável. Mas, em geral, é complicado. Mas tá aí, atendendo na época, o seu Sebastião da Vila Falcão, do Vicente Pereira Machado, que nunca escreveu nada, acho que não sabia nem escrever o nome dele do Pinhalão, mas aqui é pura puxa-saquismo, né? Camões e Camargo, 1988, Estrada Velha. Pro meu amigo, o Luizão, lá do Jardim Ouro Verde. Alô, Luizão, segura aí, do Jacó e do Jacózinho. Com eles, 1970, Dever de um Médico. E depois pro meu amigo Sebastião Valdeli, de Guaxupé, Minas Gerais, do meu grande saudoso amigo de Pederneiras, José Caetano Erba, aí do Paraíso, Alexandre Samuel, narrando saudades. Essa dupla não existe mais, é o irmão, né? Separaram, um casou, foi morar pro Mato Grosso afora. O Alexandre chegou a gravar um disco, né? Com o Paranaense, que é o famoso Paranaense do Goiânia Paranaense. Mas aqui é o Alexandre Samuel, não tem a data de gravação, mas é do primeiro disco dele, Narrando a Saudade. Agora 17h54. Vamos ouvir aí.

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11: 6:09. 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
15: Ô, seu Tião, uma ótima tarde pro senhor aí, uma boa tarde aí para todos os amigos aí, papai do céu abençoando aí, Pedro Diva, a todos os ouvintes da Canal Mais FM aí, a todas as ouvintes também, que Deus abençoe a tarde e a noite delas, positiva. Mandou música pra nós aí, do Tião Carreiro e Praiano, final dos tempos, positiva, tamo aqui na escuta, tamo em Pissarras aqui ainda, beleza?
16: Ô, Tião, boa tarde, Tião. Tudo bem, Tião? Passando agudos agora, Tião. Sentido Bauru, chegando aqui no Bauru aqui. Dando uma carona pra você aqui, Tião. Ô, Tião, toca pra nós aí. Esperando você chegar. Com Christian Ralph, composição de Roberta Miranda, né, Tião? Um abraço, Tião. Um bom final de tarde e noite pra você aí. Com Deus, tudo de bom. Pai que tá falando com você, Tião.
17: Boa tarde, Tião. Que Deus abençoe a sua tarde. Tião, manda aí uma música dessa boa pra nós, tá? Eu falei pro Serafim, pra mim, né? Também pra mim, pra dona. Pra todas minhas amigas e amigos que estão escutando o Canal Mais, que todos são amigos e amigas, né? E pra todos os ouvintes, pra todo aniversariante, pra todo locutor. Simplesmente aí pra você, pro Jota e pra toda a sua família, Tião. Que Deus abençoe. Vamos escutar seu programa.
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20: Deixa comigo, agora 18 horas 12 minutos, 18 e 12, meu amigo Cacai. Cacai, eu não, a sua música eu não achei Christy Ralph. Que, mas eu não costumo ter muito essas músicas, não é da sertaneja de raiz, né? Na minha pasta aqui, não achei. E o meu amigo Roseval, do Jardim Prudência, a música que você me pediu, por incrível que pareça, essa música é Tião Carreiro, né? E Praiano, é o último disco do Tião Carreiro. Por incrível que pareça, não achei na minha pasta. Eu tenho ela aqui com a Lady Laura, que também gravou. Mas vou ficar se devendo aí com o Tião Carreiro e Praiano. Mas de qualquer forma, muito obrigado aí pela audiência e um grande abraço. Grande abraço também para Edilma e todo o pessoal lá do residencial, né? Condomínio 3 Américo. Um abração para vocês. Nossa audiência lá é grande, né? Abraço para todo mundo aí. E vem chegando aí atendendo. Deixa eu ver quem pediu essa música. É o Marcelo, lá do 9 de julho, que pediu e vai ouvir. Do João Ferreira. É João Ferreira, né? João Ferreira que cantou com o Cacique, né? Quando o Cacique era rei do gado, o Cacique foi Ferreirinha e foi rei do gado gravando com o João Ferreira. Mas aqui é Cacique Pajé, música do João Ferreira, 1978, Rabicho. Eu gosto muito do instrumental dessa música, o arranjo é bonito realmente. E depois, aqui para o Paulo Roberto e a Sônia, da Vila Santista, olha aí, pediram e vão ouvir, né? Do João Pacífico, do Riciere, Facioli, Zé do Rancho e Mariazinha. 1969, meu vizinho Sabiá. E depois pro meu amigo Negão Piteira. Alô, Negão Piteira, todo o pessoal aí do Ouro Verde, nosso abraço, nosso carinho e obrigado pela audiência. Você pediu, vai ouvir, nós vamos ouvir com você. Do Carlos Randall, as Irmãs Galvão, 1987, Pedacinhos. Agora 18h14,
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0: Boa tarde, Tião. Deus abençoe a sua tarde. Tião, manda aí uma música dessa boa para nós, tá? Eu fiz para a Serafim, para a minha neta e para a minha neta Isadora. Para todas as minhas amigas e amigos que estão escutando o canal Mais, que todos são amigas e amigas, né? E para todos os ouvintes, para todos os aniversariantes, para todos os locutores. Simplesmente aí para você, para o Jota e para toda a sua família, Tião. Que Deus abençoe. Vamos escutar esse programa.
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3: Deixa comigo, agora 18 horas 24 minutos, 18h24, e vamos correndo, porque senão a gente não vai conseguir atender todos os pedidos aqui. Quero mandar um abraço lá pro meu amigo TT Boiadeiro. TT, regrava o áudio aí, mandei um recado pra você aí. Um abraço pra você e todo o seu povo aí, tá bom? Eu atendo agora o Carlos César da Vila Santa Luzia. Um abraço, obrigado pela audiência, você e todo o povo aí do Santa Luzia, do Edivardo e Marco Lourenço e Lourival, 1968, Rosa Branca. E depois atendendo o Eduardo e a Fernanda da Vila Lemos. Pediram e vão ouvir, e nós vamos ouvir com eles. Do Tião Carreiro, do Zé Batuto e do Toninho. Tião Carreiro e Pardinho. 1986. Vacilou? Virou petisco. 18h25 agora.

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1: 6:31.
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8: 6:35.
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2: 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Agora são 18 horas 37 minutos, 18h37, correndo aqui com a nossa programação, atendendo aqui o Paulo César do Bauru 22, é isso? Do Bauru 22, do Ted Vieira, do Zé Russo, Nestor e Nestorzinho, 1967, relógio quebrado. E depois atendendo a Marta do Parque Jaraguá. Alô, Marta, tá aí, pediu, vai ouvir, belíssima música, né? Uma das melhores músicas gravadas pela saudosa dupla João Paulo e Daniel. 1985, do Zé Fortuna e do Paraíso, Siriema do Cerrado. E depois, para a Dona Francisca, outro...

0: Lá Francisco tem que vir, apareceu alguém aqui pedindo minha música, né? A música é minha, gravada pro Rei do Vale, Zé Goiano, 2007, Missa do Galo. Agora 18h38, vamos ouvir aí.
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3: Deixa comigo agora, 19h49, e atenção aí para o cardápio do jantar de hoje da Rotisserie Nossa Senhora Aparecida. 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Aí, vamos deixando as três músicas de hoje, atendendo aqui, acho que fazia tempo que eu não tocava essa música, né? Aqui, Terra Tombada. Aqui é a participação do Daniel, com a Vilma da Vila Junto, que pediu, né? Ela quer essa música, mas com a participação do Daniel. Ela tinha sido gravada já só por Chitãozinho e Chororó. Aqui é o Chitãozinho, o Chororó com o Daniel, do Carlos César e do José Fortuna, Terra Tombada. E depois, atendendo o Walter Santo André. O Santo André, o Walter de Santo André. Aliás, essa dupla era daquela região lá, né? Eu conheci pelo menos o Marinho. Dupla Galante e Marinho. Cruzei com ele uma vez em Brota. Era daquela região, acho que Santo André mesmo. Tá bom, Walter? Um abraço. Tá aí, pediu, vai ouvir. Do Sulino e do Dr. Antônio Carlos da Silva, Galante e Marinho, 1981, Morada Pioneira. E depois, na sequência, para o Juarez. O Juarez é da Vila Independência. Pediu também com o Milionário Zé Rico, 1979, do Luiz de Castro e do Zé Rico, Herança. Eu volto amanhã com mais um No Repique da Viola. Fique ligado para Canal Mais. É lógico.

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2: 8:02.
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2: 8:06.
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0: 8 e 13.
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Confira. 8h35. 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
2: 8:38.

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